Concerto para piano e orquestra número 2 em si bemol maior, opus 83, de Johannes Brahms. Magna Schneider, pianista. Orquestra Sinfônica de Munique, direção de Wilhelm Hertz. Movimentos: Allegro non troppo, Allegro appassionato, Andante allegretto grazioso. 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Humoresque, opus 101, número 7, de Antonín Dvořák. Orquestra Filarmônica Rias, de Berlim, direção de Adolf Wrege.

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Concerto para violoncelo e orquestra em Mi menor, opus 85, de Edward Elgar. Yo-Yo Ma, violoncelo. Orquestra Sinfônica de Londres, regência de André Previn. Movimentos: Adagio, moderato, Adagio, allegro, lento, allegro molto.

Concerto para violoncelo e orquestra em Mi menor, opus 85 de Edward Elgar. Yo-Yo Ma, violoncelo. Orquestra Sinfônica de Londres, regência de André Previn. Movimentos: Adagio, moderato, Adagio, allegro, lento, allegro molto. 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Baquianas Brasileiras número 6, para flauta e fagote, de Heitor Villa-Lobos. Emanuel Parrud, flauta, Friedrich Edelmann, fagote. Movimentos: ária, choro, fantasia, alegro.

Baquianas Brasileiras número 6, para flauta e fagote, de Heitor Villa-Lobos. Emanuel Parrut, flauta, Friedrich Edelmann, fagote. Movimentos Ária, Choro, Fantasia, Alegro. 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Sinfonia número 1 em Sol menor, Opus 13, Sonhos de Inverno, de Piotr Ilitch Tchaikovsky. Orquestra Sinfônica do Estado de São Paulo, sob a regência de John Nashling. Movimentos: Sonho de um Dia de Inverno, Allegro Tranquilo. Terra Lúgubre, Terra Brumosa, Adagio Cantabile, ma non tanto. Scherzo, Allegro Scherzando Giocoso. Finale, Andante Lúgubre, Allegro Moderato.

Sinfonia número 1 em Sol menor, Opus 13, Sonhos de Inverno, de Piotr Ilitch Tchaikovsky. Orquestra Sinfônica do Estado de São Paulo, sob a regência de John Nashling. Movimentos: Sonho de um Dia de Inverno, Allegro Tranquilo. Terra Lúgubre, Terra Brumosa, Adagio Cantabile, ma non tanto. Scherzo, Allegro Scherzando Giocoso. Finale, Andante Lúgubre, Allegro Moderato. 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Concerto para violino e cordas em si bemol maior, Perger 53, de Michael Haydn. Gheorghe Ille, violinista. Conjunto de cordas da Orquestra Filarmônica de Oradea, sob a direção de Irving Assel. Movimentos: Allegro Moderato, Adagio, Allegro Molto.

Concerto para violino e cordas em si bemol maior, Perger 53, de Mikhail Haydn. Gheorghe Ily, violinista. Conjunto de cordas da Orquestra Filarmônica de Oradea, sob a direção de Irving Assel. Movimentos: Allegro Moderato, Adagio Allegro Molto. 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Dido, cantata para soprano, flauta, violino e contínuo de André Campra. Jacqueline Nicolas, soprano. Philippe Alain Dupré, flauta. Daniel Collier, violino. Michel Chapuis, contínuo.

Dido, cantata para soprano, flauta, violino e contínuo de André Campra. Jacqueline Nicolas, soprano. Philippe Alain Dupré, flauta. Daniel Collier, violino. Michel Chapuis, contínuo. 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Sinfonia em Sol Maior, WQ 182, número 1, de Carl Philipp Emanuel Bach, com os solistas de Hamburgo, direção de Emil Klein. Movimentos Allegro di molto, Poco adagio, Presto.

Sinfonia em Sol Maior, WQ 182, número 1, de Carl Philipp Emanuel Bach, com os solistas de Hamburgo, direção de Emil Klein. Movimentos Allegro de Molto, Poco Adagio, Presto. 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Canções sem palavras em arranjo para violão, de Félix Mendelssohn, violonista Geraldo Garcia.

0: Canções sem palavras em arranjo para violão de Félix Mendelssohn, violonista Geraldo Garcia. 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

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Concerto para piano em sol maior de Maurice Ravel. Simon Barto, pianista. Filarmônica de Londres, direção de Andrew Davis. Movimentos alegremente, Adagio assai, presto.

Concerto para piano em sol maior de Maurice Ravel. Simon Barto, pianista, Filarmônica de Londres, direção de Andrew Davis. Movimentos alegremente, Adagio assai presto. 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Quarteto de cordas Opus 76, número 4, em si bemol maior, Aurora, de Joseph Haydn, com o Quarteto Kodály. Movimentos Allegro con spirito, Adagio, Minueto Allegro, Finale Allegro ma non troppo.

Quarteto de Cordas, Opus 76, número 4, em Si bemol maior, Aurora, de Joseph Haydn, com o Quarteto Kodály. Movimentos Allegro con spirito, Adagio, Minueto Allegro, Finale Allegro ma non troppo. 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Concerto em Mi bemol maior da série Música de Banquete, parte 3, de Georg Philipp Telemann. Música Antiqua de Colônia, direção de Reinhard Gebel. Movimentos maestoso, allegro, vivace, grave.

Concerto em Mi bemol maior da série Música de Banquete, parte 3, de Georg Philipp Telemann. Música antiga de Colônia, direção de Reinhard Gebel. Movimentos maestoso, allegro, vivace, grave. 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Salve Regina, de Josquin Desprez, com La Chapelle Royale, direção de Philippe Revegue.

Salve Regina, de Josquin des Prez, com La Chapelle Royale, direção de Philippe Revegue. 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Sonata em Mi bemol maior, Lina Spettata, para piano a quatro mãos, de Gaetano Donizetti, Larissa Kondratieva e Reinhard Schmiedel, pianistas. Movimento Allegro Moderato.

Sonata em Mi bemol maior, Lina Spettata, para piano a quatro mãos, de Gaetano Donizetti, Larissa Kondratieva e Reinhard Schmiedel, pianistas. Movimento Allegro Moderato. 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Andante para cordas de Alexandre Levi, Orquestra de Câmara da Cidade de Curitiba, sob a direção de Lutero Rodrigues.

Andante para cordas de Alexandre Levi, Orquestra de Câmara da Cidade de Curitiba, sob a direção de Lutero Rodrigues. 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Sinfonia Burlesca em Sol Maior, de Leopold Mozart. Orquestra Barroca Orfeu, sob a direção de Michi Geik. Movimento Sinfonia, Hans Wurst, Minueto Trio, Il Signor Pantalone, Andante, Arlecchino Allegro.

0: Sinfonia Burlesca em Sol Maior, de Leopold Mozart. Orquestra Barroca Orfeu, sob a direção de Michi Gaik. Movimento Sinfonia, Hans Wurst, Minueto Trio, Il Signor Pantalone, Andante, Arlecchino Allegro.
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0: Concerto para oboé d'amore, cordas e baixo contínuo em Ré maior, BWV 1053, de Johann Sebastian Bach. Christian Rommel, oboé d'amore, e a Orquestra de Câmara de Colônia, direção de Helmut Miller-Brill. Movimentos Allegro, Siciliano Allegro.

Concerto para oboé d'amore, cordas e baixo contínuo em ré maior, BWV 1053 de Johann Sebastian Bach. Christian Rommel, oboé d'amore e a Orquestra de Câmara de Colônia. Direção de Helmut Miller-Brill. Movimentos Allegro, Siciliano Allegro. 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Cinco canções recolhidas no Brasil por Carl Friedrich Philipp von Martius entre 1817 e 1820 em arranjo para voz e violão de autores anônimos, com os integrantes do Vox Brasiliensis. Títulos das canções: Acaso São Estes, Perdi o Rafeiro, Escuta Formosa Márcia, Foi-se Josino e Deixou-me, Prazer Igual ao Que Sinto.

5 canções recolhidas no Brasil por Carl Friedrich Philipp von Martius entre 1817 e 1820 em arranjo para voz e violão de autores anônimos, com os integrantes do Vox Brasiliensis. Títulos das canções: Acaso São Estes, Perdi o Rafeiro, Escuta Formosa Márcia, Foi-se Josino e Deixou-me, Prazer Igual ao Que Sinto. 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Bambola, Opus 2, para piano, de Louis Moreau-Gottschalk, pianista Cécile Licard.

Bambola, Opus 2, para piano de Louis Moreau Gottschalk, pianista Cécile Licard. 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Quarteto de cordas número 14, em Ré menor, Deutsch 810, A Morte e a Donzela, de Franz Schubert, com Caspar da Salo Quartet. Movimentos Allegro, Andante con moto, Scherzo Allegro molto, Presto.

Quarteto de cordas número 14 em ré menor, Deutsch 810, A Morte e a Donzela, de Franz Schubert, com Caspar da Salo Quartet. Movimentos Allegro, Andante con moto, Scherzo Allegro molto, Presto. 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Concerto para dois clarinetes e orquestra em Mi bemol maior, opus 35, de Franz Kromer. Thomas Fridley, clarinete, Anthony Pay, clarinete e direção, Orquestra de Câmara da Inglaterra. Movimentos Allegro, Adagio, Rondó.

Concerto para dois clarinetes e orquestra em Mi bemol maior, opus 35, de Franz Krommer. Thomas Fridley, clarinete, Anthony Pay, clarinete e direção, Orquestra de Câmara da Inglaterra. Movimentos Allegro, Adagio Rondó. 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Lacrimae Pavan, de John Dowland, com The Baltimore Consort.

Noites Musicais, de Gioachino Rossini, em transcrição para piano por Franz Liszt, pianista Leslie Howard. 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Quarteto para flauta e cordas número 1, em Ré maior, Queiro 285, de Wolfgang Amadeus Mozart. Jean-Claude Gérard, flautista, e o Ensemble Villa Música. Movimentos Allegro, Adagio, Rondó.

Quarteto para flauta e cordas número 1, em Ré maior, K 285, de Wolfgang Amadeus Mozart. Jean-Claude Gérard, flautista, e o Ensemble Villa Música. Movimentos Allegro, Adagio, Rondó. 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Concerto para piano e orquestra número 2 em Si bemol maior, opus 83, de Johannes Brahms. Magna Schneider, pianista. Orquestra Sinfônica de Munique, direção de Wilhelm Hertz. Movimentos: Allegro non troppo, Allegro appassionato, Andante, Allegretto grazioso.

Concerto para piano e orquestra número 2 em si bemol maior, opus 83, de Johannes Brahms. Magna Schneider, pianista. Orquestra Sinfônica de Munique, direção de Wilhelm Hertz. Movimentos: Allegro non troppo, Allegro appassionato, Andante allegretto grazioso. 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Humoresque, opus 101, número 7, de Antonín Dvořák. Orquestra Filarmônica Rias, de Berlim, direção de Adolf Wrege.

O Moresque, Opus 101, número 7, de Antonín Dvořák. Orquestra Filarmônica Rias, de Berlim, direção de Adolf Wrege. 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Concerto para violoncelo e orquestra em Mi menor, Opus 85, de Edward Elgar. Yo-Yo-Ma, violoncelo. Orquestra Sinfônica de Londres, regência de André Previn. Movimentos: Adagio, Moderato, Adagio, Allegro, Lento, Allegro molto.

Concerto para violoncelo e orquestra em Mi menor, Opus 85 de Edward Elgar. Yo-Yo Ma, violoncelo. Orquestra Sinfônica de Londres, regência de André Previn. Movimentos: Adagio, moderato, Adagio, allegro, lento, allegro molto. 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Baquianas Brasileiras número 6, para flauta e fagote, de Heitor Villa-Lobos. Emmanuel Parrut, flauta, Friedrich Edelmann, fagote. Movimentos: ária, choro, fantasia, alegro.

Baquianas Brasileiras número 6, para flauta e fagote, de Heitor Villa-Lobos. Emmanuel Parrud, flauta, Friedrich Edelmann, fagote. Movimentos ária, choro, fantasia, alegro. 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Sinfonia número 1 em Sol menor, Opus 13, Sonhos de Inverno, de Piotr Ilitch Tchaikovsky. Orquestra Sinfônica do Estado de São Paulo, sob a regência de John Nashling. Movimentos: Sonho de um Dia de Inverno, Allegro Tranquilo. Terra Lúgubre, Terra Brumosa, Adagio Cantabile, ma non tanto. Scherzo, Allegro Scherzando Giocoso. Finale, Andante Lúgubre, Allegro Moderato.

Sinfonia número 1 em Sol menor, Opus 13, Sonhos de Inverno, de Piotr Ilitch Tchaikovsky. Orquestra Sinfônica do Estado de São Paulo, sob a regência de John Nashling. Movimentos: Sonho de um Dia de Inverno, Allegro Tranquilo. Terra Lúgubre, Terra Brumosa, Adagio Cantabile, ma non tanto. Scherzo, Allegro Scherzando Giocoso. Finale, Andante Lúgubre, Allegro Moderato. 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Concerto para violino e cordas em si bemol maior, Perger 53, de Michael Haydn. Georgi Ile, violinista. Conjunto de cordas da Orquestra Filarmônica de Oradea, sob a direção de Irving Assel. Movimentos: Allegro Moderato, Adagio, Allegro Molto.

Concerto para violino e cordas em si bemol maior, Perger 53, de Michael Haydn. Gheorghe Ily, violinista. Conjunto de cordas da Orquestra Filarmônica de Oradea, sob a direção de Irving Assel. Movimentos: Allegro Moderato, Adagio, Allegro Molto. 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Dido, cantata para soprano, flauta, violino e contínuo de André Campra. Jacqueline Nicolas, soprano. Philippe Alain Dupré, flauta. Daniel Coulier, violino. Michel Chapuis, contínuo.

Dido, cantata para soprano, flauta, violino e contínuo de André Campras. Jacqueline Nicolas, soprano. Philippe Alain Dupré, flauta. Daniel Collier, violino. Michel Chapuis, contínuo. 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Sinfonia em Sol Maior, WQ 182, número 1, de Carl Philipp Emanuel Bach, com os solistas de Hamburgo, direção de Emil Klein, movimentos Allegro di molto, Poco adagio, Presto.

Sinfonia em Sol Maior, WQ 182, número 1, de Carl Philipp Emanuel Bach, com os solistas de Hamburgo, direção de Emil Klein. Movimentos Allegro de Molto, Poco Adagio, Presto. 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Canções sem palavras em arranjo para violão, de Félix Mendelssohn, violonista Geraldo Garcia.

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0: 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Trio Orquestral em Dó Menor, Opus 4, número 3, de Johann Stamitz. Orquestra de Câmara da Nova Zelândia, sob a direção de Donald Armstrong. Movimentos: Allegro, Andante, Minueto, Prestissimo.

Trio Orquestral em Dó Menor, Opus 4, número 3, de Johann Stamitz. Orquestra de Câmara da Nova Zelândia, sob a direção de Donald Armstrong. Movimentos: Allegro, Andante, Minueto, Prestissimo. 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La Mignona de Catalunha e Folias, duas peças da suíte espanhola de Gaspar Sanz, violonista Narciso Yepes.

La Mignona de Catalunha e Folias, duas peças da suíte espanhola de Gaspar Sanz, violonista Narciso Yepes. 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Concerto Grosso em Si Bemol Maior, Opus 3, número 2, HWV 313, de Georg Friedrich Händel, Academia de Música Antiga, sob a direção de Richard Egar. Movimentos Vivace, Largo, Allegro, Minueto, Gavotta.

0: Concerto Grosso em Si bemol maior, opus 3, número 2, HWV 313, de Georg Friedrich Händel. Academia de Música Antiga, sob a direção de Richard Egar. Movimentos Vivace, Largo, Allegro, Minueto, Gavotta.
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0: Les Adieux, de Neukomm, a seus amigos do Rio de Janeiro, para pianoforte, de Sigismund Neukomm. Rosana Lancelotti, pianoforte.

Lesage, de Neukomm, a seus amigos do Rio de Janeiro para piano forte de Sigismund Neukomm. Rosana Lancelotti, piano forte. 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Sinfonia em Fá Maior, Urbis Roma, de Camille Saint-Saëns, com a Orquestra Nacional da Radiodifusão Francesa, sob a direção de Jean Martinon. Movimentos: largo, allegro, molto vivace, moderato assai serioso, pouco allegretto, andante com moto.

Sinfonia em Fá Maior, Urbis Roma, de Camille Saint-Saëns, com a Orquestra Nacional da Radiodifusão Francesa, sob a direção de Jean Martinon. Movimentos: largo, allegro, molto vivace, moderato assai serioso, poco allegretto, andante con moto. 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Fragmentos sinfônicos de três comédias goldonianas de Gianfrancesco Malipiero. Orquestra da Svizzera Italiana, sob a direção de Christian Benta. Trechos: A Cafeteria, Molto Gaio Festoso. O Rabugento Senhor Todero, Lento. A Luta em Chioggia, com Gioia.

Fragmentos sinfônicos de três comédias goldonianas de Gianfrancesco Malipiero. Orquestra da Svizzera Italiana, sob a direção de Christian Benda. Trechos: A Cafeteria, Molto Gaio Festoso. O Rabugento Senhor Todero, Lento. A Luta em Chioggia, com Gioia. 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Grande sexteto em mi bemol maior para piano, dois violinos, viola, violoncelo e contrabaixo, de Mikhail Glinka, com o conjunto Capricórnio de Londres. Movimentos: Allegro, Maestoso, Andante, Allegro con Spirito.

Grande sexteto em mi bemol maior para piano, dois violinos, viola, violoncelo e contrabaixo de Mikhail Glinka, com o conjunto Capricórnio de Londres. Movimentos Allegro, Maestoso, Andante, Allegro con Spirito. 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Concerto Real número 2 de François Couperin, com The Smithsonian Chamber Players, direção de Kenneth Slowick.

Concerto Real número 2 de François Couperin, com The Smithsonian Chamber Players, direção de Kenneth Slowick. 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Fantasia em Dó Menor, Opus 80, para piano, coro e orquestra, Fantasia Coral, de Ludwig von Beethoven. Menachem Pressler, piano, coro e cantores solistas da emissora de rádio Mitteldeutschen Rundfunk de Leipzig e a orquestra do Gewandhaus de Leipzig, direção de Kurt Masur. Movimentos Adagio, finale.

Fantasia em Dó Menor, Opus 80, para piano, coro e orquestra, Fantasia Coral, de Ludwig von Beethoven. Menachem Pressler, piano, coro e cantores solistas da emissora de rádio Mitteldeutschen Rundfunk de Leipzig e a orquestra do Gewandhaus de Leipzig, direção de Kurt Masur. Movimentos Adagio, finale. 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Duas peças para a pequena orquestra de Frederick Delius. Orquestra de Câmara Inglesa, direção de Daniel Barenboim. Títulos das peças: On Hearing the First Cuckoo in Spring, Summer Night on the River.

Duas peças para a pequena orquestra de Frederick Delius. Orquestra de Câmara Inglesa, direção de Daniel Barenboim. Títulos das peças: On Hearing the First Cuckoo in Spring, Summer Night on the River. 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Rags para piano de Scott Joplin, pianista Dick Hyman.

0: Rags para piano de Scott Joplin, pianista Dick Hyman.
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0: Era mulher partideira que sabia o samba levar, mestre hospitaleira preparada para tudo cuidar. Respondia cada refrão com toda a sua dignidade. Tia Ciata do amor e paixão, o samba de felicidade. Azuir Filho.
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3: Olá, queridos ouvintes, aqui Liz de Bortoli, chegando com uma semana de sambas no Da Estante. Na técnica, Jefferson Gomes. Trazemos para hoje a canção Roda de Samba no Céu, de Martinho da Vila. Esta noite eu sonhei com uma roda de samba no céu, com Pixinguinha, Donga, Almirante, Sinhô, Ismael. Noel Rosa versava, Wilson Batista respondia, batucando num prato. João da Baiana sorria, Geraldo Pereira sambava, Marília Batista cantava, Araci de Almeida gingava. E tia Ciata gostava. Era um samba de roda meio machichado, muito ritmado, que Ataúfo Alves dizia ser samba rasgado. Se achegaram Vinícius, Heitor dos Prazeres, Padeirinho e Cartola tocando a viola do Nelson Cavaquinho. Neste programa trabalharam Liz de Bortoli, Mariana Sirena, Sofia Comparim e Rafael Prudêncio, com o apoio de André Grassi.
0: 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Eu sou Cláudia Roca e você segue comigo no Toque de Arte. O público gaúcho terá a oportunidade de conferir um dos maiores sucessos do humor brasileiro contemporâneo. O espetáculo Irmã Selma, estrelado, escrito e dirigido por Otávio Mendes, chega ao Rio Grande do Sul para duas apresentações no mês de agosto. Dia 15, às 6 da tarde, no Teatro Sesc Canoas. No dia 16, às 7 da noite, no Teatro Hebraica Porto Alegre. Irmã Selma é um convite para o público rir de situações cotidianas, reconhecer tipos humanos universais e celebrar o melhor da comédia brasileira em uma apresentação leve, inteligente e extremamente divertida. Ingressos pelo TRI-RS. E dando continuidade à programação anual da série Entre Luzeiros, Unimúsica, projeto desenvolvido pela Universidade Federal do Rio Grande do Sul, traz a Porto Alegre o cantor, guitarrista e produtor musical Felipe Cordeiro. No dia 6 de agosto, quinta-feira, às 19 horas, o artista paraense ministra uma aula-show sobre a guitarrada no Centro Cultural da URGS, com entrada gratuita, conforme ordem de chegada, mediante doação de 1 quilo de alimento não perecível por pessoa. Todas as atividades do Unimúsica 2026 contam com tradução na língua brasileira de sinais. O Centro Cultural da URGS fica na rua Engenheiro Luiz Engler, 333, Campo Centro. Mais informações no site urgs.br/unimusica2026. O Sarau do Solar retorna ao palco principal do Teatro Dante Baroni em espetáculo especial no dia 29 de julho, às 7 da noite. A atração da noite é o concerto da Orquestra de Câmara da UBRA, sob a regência do maestro e diretor artístico Tiago Flores. O concerto conta com a participação da pianista Olinda Alessandrini, interpretando ao piano Steinway and Sons, obras de Chiquinha Gonzaga. O instrumento pertencente à Assembleia Legislativa foi recentemente restaurado e devolvido ao uso artístico na reabertura do Teatro Dante Baroni. O concerto também terá as participações especiais de dois importantes nomes da música instrumental gaúcha. O bandolinista Elias Barbosa e o percussionista Fernando Cessé se unem à orquestra em obras dedicadas ao universo do choro brasileiro. O Sarau no Solar tem entrada franca por ordem de chegada. A nova produção do grupo gaúcho Máscara em Cena, Sonar, é um espetáculo que explora a perspectiva de um menino que dá os primeiros passos rumo à adolescência. O projeto tem concepção de Alexandre Borim, que atua com Fábio Coelho, responsável pela direção cênica. As apresentações ocorrem nos dias 6, 7 e 8 de agosto, às 3 da tarde, no Teatro do Centro Histórico Cultural Santa Casa. Os ingressos estão à venda na plataforma Simpla. E depois de encantar plateias com sua mistura de música, teatro e fantasia, a Orquestra de Brinquedos está de volta a Porto Alegre para uma apresentação especial no dia 1º de agosto, às 3 da tarde, no Teatro Simões Lopes Neto, no multipalco Eva Soffer. Com a proposta de transformar instrumentos de brinquedo em protagonistas de um concerto surpreendente, o espetáculo convida crianças e adultos para uma experiência lúdica, divertida e cheia de sensibilidade. A apresentação do dia 1º de agosto contará ainda com interpretação em Libras, ampliando a acessibilidade do espetáculo e reforçando o compromisso da produção com uma experiência mais inclusiva para o público. A classificação é livre. Este foi o Toque de Arte de hoje. A produção do programa é de Cláudia Reisman. Na técnica, Jorge Dávila.

São 10 horas 16 minutos, temperatura de 18 graus no campus central da URGS em Porto Alegre. A programação musical que você está ouvindo é de Cláudio Remião. Valsas nobres e sentimentais em versão para a orquestra de Maurice Ravel. Orquestra Filarmônica Real, sob a regência de André Previn.

0: Valsas nobres e sentimentais em versão para a orquestra de Maurice Ravel. Orquestra Filarmônica Real, sob a regência de André Previn.
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0: Sinfonia Concertante para Piano e Orquestra de William Walton. Peter Donohoe, pianista. English Northern Philharmonia, direção de Paul Daniel. Movimentos maestoso, allegro espirituoso, andante cômodo, allegro molto.

0: Sinfonia Concertante para Piano e Orquestra de William Walton. Peter Donohoe, pianista. English Northern Philharmonia, direção de Paul Daniel. Movimentos Maestoso, Allegro Espirituoso, Andante Cômodo, Allegro Molto.
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0: Arranjos para flauta e harpa de diversos compositores. Mariana Thaís Secondo, flauta. Norma Holzer Rodrigues, harpa. Antônio Carlos Neves Pintos, teclados.

0: Arranjos para flauta e harpa de diversos compositores: Mariana Thaís Secondo, flauta; Norma Holzer Rodrigues, harpa; Antônio Carlos Neves Pintos, teclados.
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2: Olá, eu sou Wendy Haddad Carraro, coordenadora do programa de extensão Educação Financeira para Todos e para Toda a Vida. Falar sobre dinheiro na sua casa aproxima as pessoas ou costuma gerar tensão? Dinheiro é um dos temas mais presentes na vida cotidiana, mas também um dos mais difíceis de conversar. Muitas famílias falam sobre trabalho, saúde, estudos, planos e problemas do dia a dia, mas evitam falar abertamente sobre renda, dívidas, gastos, prioridades e escolhas financeiras. O silêncio muitas vezes parece uma forma de evitar conflito, mas na prática pode gerar ainda mais desgaste. Quando ninguém fala sobre dinheiro, cada pessoa cria suas próprias expectativas. Uma acredita que a prioridade deve ser economizar, outra acha que é o momento de aproveitar mais, uma quer quitar dívidas, outra quer fazer uma viagem. E quando essas expectativas não são conversadas, surgem cobranças, frustrações e conflitos. Falar sobre dinheiro não precisa ser uma briga. Ele pode ser um exercício de parceria, cuidado e construção conjunta. Aqui vão 5 dicas para tornar essa conversa mais leve e produtiva. Primeiro, escolha o momento certo. Não comece uma conversa financeira no meio de uma discussão ou quando alguém está cansado, irritado ou preocupado. Dinheiro exige calma. Combine um momento específico para conversar. Segundo, fale de objetivos, não apenas de problemas. Em vez de começar dizendo, você gasta demais, tente começar por uma pergunta: o que queremos construir juntos nos próximos meses? Falar de metas muda o tom da conversa. Terceiro, use números, não acusações. Quando o assunto é dinheiro, os números ajudam a reduzir interpretações. Mostre receitas, as entradas, as despesas, as dívidas e possibilidades. A conversa fica mais objetiva. Quarto, escute a história financeira do outro. Cada pessoa aprendeu a lidar com o dinheiro de um jeito. Algumas cresceram com escassez, outras com excesso de controle. Outras nunca tiveram orientação. Entender essa história ajuda a ter mais empatia. E quinto, crie combinados claros. Depois da conversa, definam acordos. Quanto será guardado, quanto será destinado ao lazer, quais dívidas serão priorizadas e quando o orçamento será revisado. Conversar sobre dinheiro é conversar sobre escolhas, valores e futuro. E quando essa conversa acontece com respeito, ela deixa de ser uma ameaça e passa a ser uma ferramenta de união. 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
0: Concerto andaluz para 4 violões e orquestra de Joaquim Rodrigo, conjunto de violonistas Los Romeros e Academia St. Martin de Fields, direção de Neville Marner. Movimentos Tempo de Bolero, Adagio, Allegretto.

0: Concerto Andaluz para quatro violões e orquestra de Joaquim Rodrigo, conjunto de violonistas Los Romeros e Academia St. Martin de Fields, direção de Neville Marner. Movimentos Tempo de Bolero, Adagio Allegretto.
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0: Suíte Sinfônica de Porg & Bess, de George Gershwin. Orquestra Sinfônica de St. Louis, direção de Leonard Zlatkin. Bárbara Liberman, piano. David Mortland, banjo.

0: Suíte Sinfônica de Porgy and Bess, de George Gershwin. Orquestra Sinfônica de St. Louis, direção de Leonard Latkin. Bárbara Liberman, piano. David Mortland, banjo.
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0: Fragmentos musicais de Hamlet, Opus 32, de Dmitri Shostakovich. Orquestra de Câmara de Leningrado, direção de Eduard Serov.

Fragmentos musicais de Hamlet, Opus 32, de Dmitri Shostakovich. Orquestra de Câmara de Leningrado, direção de Eduard Serov.

Moldávia, poema sinfônico número 2 do ciclo Minha Pátria, de Bedřich Smetana. Orquestra de Cleveland, regência de Jorge Zelo.

0: O Moldávia, poema sinfônico número 2 do ciclo Minha Pátria, de Bedrich Smetana. Orquestra de Cleveland, regência de Jorge Zello.
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0: Trio número 1, em Ré menor, opus 63, de Robert Schumann. Arthur Rubinstein, piano. Henrik Zeringue, violino. Pierre Fournier, violoncelo. Movimentos com energia, vivo, lentamente, com foco.

0: Trio número 1 em Ré menor, opus 63, de Robert Schumann. Arthur Rubinstein, piano. Henrik Zeringue, violino. Pierre Fournier, violoncelo. Movimentos com energia, vivo, lentamente, com foco.
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0: Sonata para quarteto de sopros número 6 em Fá maior, de Gioachino Rossini. Michele Marasco, flauta. Marco Ortolani, clarinete. Paolo Fadi, trompa. Paolo Carlini, fagote. Movimentos andante, tema com variações.

0: Sonata para quarteto de sopros número 6 em Fá maior, de Gioachino Rossini. Michele Marasco, flauta. Marco Ortolani, clarinete. Paolo Fadi, trompa. Paolo Carlini, fagote. Movimentos andante, tema com variações.
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0: Filiae Maestae Jerusalém, moteto RV 638 de Antônio Vivaldi. James Bowman, contratenor, The King's Consort, sob a direção de Robert King. Partes: acompanhato, recitativo, acompanhato.

0: Filiae Maestae Jerusalém, Moteto RV 638 de Antônio Vivaldi. James Baumann, contratenor. The King's Concert, sob a direção de Robert King. Partes: acompanhato, recitativo, acompanhato.
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0: Concerto às 5 em Lá Maior, para violino e orquestra de Francesco Maria Veratini, Academia e Filarmonici, sob a direção de Alberto Martini. Movimentos: Allegro, Grave, Presto.

0: Concerto a 5 em Lá Maior para violino e orquestra de Francesco Maria Veratini, Academia e Filarmonici, sob a direção de Alberto Martini. Movimentos Allegro, Grave, Presto.
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0: Sinfonia número 101, em Ré Maior, O Relógio, de Joseph Haydn. Orquestra Estatal Húngara, sob a direção de Irving Lukács. Movimentos, Adagio, Presto, Andante, Minueto, Allegretto, Finale, Vivace.

0: Sinfonia número 101, em Ré maior, O Relógio, de Joseph Haydn. Orquestra Estatal Húngara, sob a direção de Irving Lukács. Movimentos: Adagio, Presto, Andante, Minueto, Allegretto, Finale, Vivace.
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0: Mazurcas de Frédéric Chopin. Pianista Eugène Indigt.

0: Mazurcas de Frédéric Chopin, pianista Eugenin Dietsch.
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0: ouvindo o programa Palavra de Professor. Olá! Porto Alegre, segunda-feira, 27 de julho. Começa agora o programa Palavra de Professor, uma produção da Adurgue Sindical para a Rádio da Universidade 1080 AM. Eu sou a jornalista Simone Ramos. Este programa foi selecionado no edital de chamada para seleção e veiculação de conteúdos na Rádio da Universidade em maio de 2025. No dia 14 de julho, a Prefeitura de Porto Alegre sancionou as leis que instituem um novo Plano Diretor Urbano Sustentável e de Uso e Ocupação do Solo. Meses antes, o Palavra de Professor conversou com a professora Clarice Mizoski de Oliveira, do Departamento de Urbanismo da Faculdade de Arquitetura da Universidade Federal do Rio Grande do Sul e professora do PROPUR, Programa de Pós-Graduação em Planejamento Urbano Regional. Olá, professora, bem-vindo ao nosso programa.
1: Olá, tudo bem? Prazer estar aqui com vocês. Olá, ouvintes.
0: Professora Clarice, nós gostaríamos de saber qual é a função do Plano Diretor Urbano Sustentável e por que sua revisão foi importante para o desenvolvimento sustentável da cidade.
1: Então, o Plano Diretor é a lei máxima de um município, né, de ordenamento, de organização e desenvolvimento do território de um município como um todo. É definido pelo Estatuto da Cidade, que regra o planejamento urbano nacionalmente, que os planos diretores devem ser revisados a cada 10 anos. Então, por isso, né, Porto Alegre estaria 6 anos atrasada, porque teríamos que ter tido um plano aprovado em 2020. Nosso último plano é de 2010, mas nós estamos num processo de revisão de plano diretor que iniciou em dezembro de 2016. Então, nós estaremos em 10 anos revisando um plano diretor.
0: 10 anos de atraso já.
1: 10 anos de atraso, porque para ter o plano aprovado em 2020, a revisão teria que ter iniciado antes, né? Então, é um processo longo, demasiadamente aturbulado, né, por diversos motivos, não só pandemia, enchente, mas também atrasos e reconduções no executivo. Mas o plano diretor, ele é importante para a cidade porque é no plano diretor aonde se define quais são os rumos que devem ser dados para o futuro da cidade. Então, a gente vai falar num plano diretor, um bom plano diretor vai tratar de muitos temas. Vai tratar de habitação, de saneamento, de mobilidade urbana, dos espaços públicos, da organização dos espaços privados, o quanto pode se construir, como pode se construir nos espaços privados, como é que se dão os usos, onde pode ter indústria, onde pode ter habitação, onde pode ter setores que desenvolva, onde se desenvolva o comércio. Então, o resultado, e o plano diretor é uma coisa muito difícil de ser compreendida porque ele é muito complexo. Mas os efeitos se dão na vida cotidiana das pessoas, do que é feito e do que deixa de ser feito. Então, numa cidade grande como Porto Alegre, o plano diretor não vai ser o único instrumento. Vão existir outros instrumentos de planejamento urbano, que a gente chama, né, a caixinha de ferramentas, para colocar em prática uma boa cidade, que vai ter, então, planos de mobilidade, planos de habitação, os planos setoriais, onde se detalha o que é indicado como um norte no plano diretor. E também deve existir um detalhamento, às vezes, de uma determinada área, de um bairro ou de uma região que precisa de um desenho específico pelas suas características naturais, culturais, etc. Então, mas o que deve acontecer também nesse detalhamento de uma área específica da cidade deve estar regrado no plano diretor, que é uma lei. E é uma lei complementar que precisa ser aprovada na Câmara de Vereadores. Ele não pode ficar no âmbito de um estudo, né? Ele precisa virar lei. E o plano diretor vai dar conta também, deveria dar conta também, não só de como a cidade vai ser no futuro, para esse futuro aí de 10 anos, né? Às vezes, mais um futuro mais longo de 20 anos, com pequenas revisões no ciclo de 10 anos. Mas o plano diretor precisa conter também o sistema de gestão e monitoramento. O que, que é isso? Como vai o sistema de gestão? É como vai se colocar em prática o que está escrito no plano, né? E esse sistema de gestão, ele, pelo Estatuto da Cidade, ele deve ser participativo. E também deve ter um sistema de monitoramento. Hoje em dia, com as tecnologias que a gente tem, não tem por que um plano diretor não vir com um sistema de monitoramento. E a gente está vendo essa carência no, na revisão do plano diretor. Por que, que é tão importante o monitoramento? Porque é o que vai possibilitar, encerrado o ciclo de 10 anos, compreender o que foi feito, o que não foi feito, daquilo que foi feito, quais são os efeitos na prática, para daí poder ter condições de fazer uma revisão.
2: E se tem impactos também ambientais,
1: exatamente,
2: né? Sustentabilidade.
1: Exatamente. Então, o plano diretor precisa vir com indicadores de monitoramento para que se acenda o alerta de quando está sendo benéfico ou não para a cidade e para os seus moradores.
2: E essa revisão, ela teve, quais foram os pontos assim, de conflito? Teve um envolvimento da sociedade? Porque ficou esse tempo todo sem uma discussão, ficou parado, mas teve uma participação social, uma pressão social? Como está sendo esse processo?
1: Então, um processo longo, né? 10 anos. Começou o pontapé, eu identifico como pontapé inicial da revisão um evento que existiu em dezembro de 2016, no Cinema Capitólio, ainda era gestão Fortunati e Melo vice. E foi uma condução feita pelo secretário de planejamento, né? Na época se chamava Secretaria de Urbanismo, se eu não me engano, vai mudando os nomes das secretarias conforme as gestões. Bom, nesse momento se fez um retrospecto sobre, foi um evento bem interessante, se fez um retrospecto sobre a história do planejamento urbano de Porto Alegre, porque Porto Alegre é uma das capitais que tem um histórico robusto em termos de planejamento. E a partir daí, quando se muda a gestão Marquesan, com a recondução de rumos, né? Então, é um plano, por ser quase 10 anos, passou por duas gestões. Uma gestão, efetivamente, do Marquesan e a mais recente do Melo, que já vai, né? Já foi para a reeleição. E aí, no momento da gestão do Marquesan, ficou parado bastante tempo. E na época eu era conselheira do Conselho Municipal de Desenvolvimento Urbano Ambiental, que é um dos lugares que faz a gestão do plano. Então a gente acompanhava, né, as discussões, e eu representava o IAB, do qual eu faço parte hoje como conselheira. E aí, o que que aconteceu? Esse ato de não começar uma revisão do plano diretor, e pouco antes da pandemia, o início de trabalhos assim, de estruturar um projeto vinculado aos ODSs para que se buscasse recursos para a contratação de consultoria do plano. Então, aconteceu isso, acho que foi, se eu não me engano, foi 2018. Nesse momento, se fez um contrato com o PNUD e recursos do BNDR, né, o Banco Regional, e tinha, nessa parte, tinha a contratação da URGS, inclusive. Mas aí o Consum não aprovou a equipe que a gestão da prefeitura gostaria. Foi uma concorrência livre de duas equipes. E existiu aí a compreensão de uma interferência na autonomia universitária. E a URGS, o Consum da URGS, não aprovou, então, essa condução. E aí a prefeitura disse que iria romper com a URGS, então, porque não era, né, como ela considerava, a equipe que ela considerava interessante.
0: Acompanhe agora o intervalo de notícias com a jornalista Letícia Castro, direto da redação.
3: 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O Brasil passa a contar com uma instituição pública federal de ensino superior dedicada exclusivamente ao ensino, pesquisa, extensão e inovação na área científica do esporte. 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Ela será vinculada ao Ministério da Educação e terá sede em Brasília, com possibilidade de expansão para outros estados. Entre seus principais objetivos estão a formação de profissionais para a gestão de políticas públicas e entidades esportivas, o treinamento de atletas e a inclusão no paradesporto. Confira a legislação no site do Senado.
4: Palavra de professor desta segunda-feira, 27 de julho, fala sobre o Plano Diretor de Porto Alegre. Nossa entrevistada é a professora Clarice Misoski de Oliveira, do Departamento de Urbanismo da Faculdade de Arquitetura da URGS e professora do PROPUR, Programa de Pós-Graduação em Planejamento Urbano Regional. Essa entrevista traz uma retrospectiva da revisão do Plano Diretor.
1: Bom, aí se reverte a contratação da Ernst & Young, que é uma consultoria internacional vinculada ao PNUD, da ONU. E a Ernst & Young começa a desenvolver. Aí, de fato, começa a acontecer a revisão do plano. A Ernst & Young começa a desenvolver isso já após pandemia, se eu não me engano. Começa a desenvolver os estudos. No momento da pandemia, nós tivemos algumas audiências de conciliação dos conselheiros do CMDUA com a prefeitura e junto ao Ministério Público, porque a gente não tinha acesso aos documentos realizados pela consultoria, e a gente tinha no conselho a função de planejar também, né? Não era um conselho simplesmente consultivo que a gente dava opinião, a gente tinha um poder deliberativo. Só que como é que a gente ia deliberar sem ter as informações sobre como poder atuar? Então, muitas das documentações a gente conseguiu a partir da interferência do Ministério Público nesse processo. E também aconteceram as oficinas do projeto que eu desenvolvi, que foi um projeto de extensão aqui pela universidade, que foi de 2018 a 2020, dos planos populares de ação regional. Porque nesse período a gestão marquesã entendeu, o então prefeito falou num evento que nem João nem Maria deveriam decidir sobre a cidade, que a decisão acerca do plano diretor deveria ser das elites. Então a gente entendeu no momento que a ideia não era, né?
2: Sem participação social.
1: A participação social, e aí a gente montou entre IAB e URGS um projeto de extensão com patrocínio do CAU, Conselho de Arquitetura e Urbanismo, para elaborar planos populares, e nós atuamos em 5 das 8 regiões de planejamento de Porto Alegre, e a ideia era poder organizar o debate para que quando a prefeitura chegasse, porque ela teria que chegar, porque é obrigatoriedade do Estatuto da Cidade, né, de que o plano diretor seja participativo, e aí as pessoas tivessem tido tempo de reflexão. Então nós realizamos 6 oficinas por região de planejamento, e a prefeitura então ficou sabendo, porque os conselheiros começaram a convidar, né, e aí eles foram no IAB, conheceram o projeto e começaram e desenvolveram uma oficina por região. Isso foi naquele período o que teve de participação social por parte da prefeitura nos territórios, né? Aí depois, com a Ernst & Young participando, existiram eventos seminários e conferências. E nesse momento a Ernst Young declarou, e a prefeitura declarou, que a Ernst Young não teria contato com o público, que isso seria a responsabilidade da prefeitura. E aí a prefeitura desenvolve uma série de formatos envolvendo a participação social. Mas o que a gente vê como resultado no plano, então se a gente olhar o plano, tem muitas participações, tem muitas imagens de muitos eventos públicos, mas se a gente for olhar o documento final, o que tem em termos concretos de participação,
2: efetivamente
1: vai estar na parte dos objetivos. Mas aí, se a gente olha os objetivos e algumas diretrizes, se a gente olha para a parte da prática do plano, do que vai ser colocado em prática, não dialoga com esses objetivos. Então, tem a participação popular foi contemplada na parte do discurso e não na parte da prática.
2: Mas
1: né? Ações efetivas não. Então, e também uma coisa que é muito importante, a lei de uso, essa revisão separou, né, o plano diretor da lei de uso e ocupação do solo. A gente tinha ele conjunto. E a lei de uso e ocupação do solo é o que define quais são as alturas dos prédios, quantos metros podem ser construídos por terreno, recuos, taxa de permeabilidade do solo, né, quanto esse solo vai estar propício a receber água da chuva. E a luz não foi submetida a nenhum desses momentos de participação social. Então a gente tem uma parte do plano diretor, uma lei complementar completa que não foi submetida, apenas numa audiência pública na qual grande parte da população se declarou contrária.
2: Professora Clarice, que eixos existem nesse plano, novo plano diretor, que são destaques?
1: O plano é dividido em 5 objetivos, né? Um vai tratar da questão da mobilidade urbana, o outro é da questão ambiental, ecológica, mais um que trata da moradia, né? Do custo da moradia. Outro que vai tratar dos espaços públicos e da relação com Guaíba. E, por fim, um que diz que é a valorização do planejamento urbano. Então, esse eixo vai tratar do sistema de gestão e monitoramento. Mas o que a gente vê é que, na prática, o que se efetiva é muitos desses eixos, eles estão não estão amarrados a instrumentos que vão colocar em prática os objetivos, como eu falei anteriormente. Mas a gente vê muitas respostas a partir da luz, que é a lei de uso e ocupação do solo. E aí é curioso, porque parece que a densidade, aumentar a densidade, aumentar as alturas dos edifícios, aumentar a possibilidade de se construir mais, vai resolver muitos dos problemas. Então, eles endereçam que a diminuição do custo de moradia seria pelo aumento de oferta de novas unidades habitacionais.
2: Novas unidades. Mas isso tem um impacto também ambiental. E aí, prevê assim, propostas para qualificar os espaços públicos e potencializar também ali a utilização do Rio Guaíba?
1: Então, aí começam a entrar as contradições do plano, né? As alturas de 130 metros de altura, hoje, para se ter uma ideia, a altura máxima é 52 metros em Porto Alegre, conforme o atual plano diretor. No novo plano diretor, a gente tem 130 metros de altura no quarto distrito, que faz relação com Guaíba, no centro, que faz relação com Guaíba, na Avenida Praia de Belas. Então, a gente tem essa relação com Guaíba muito valorizada a partir do mercado imobiliário. É uma região de ventos, né? Se a gente for se lembrar de um ciclone que destruiu parte da cidade, uma das partes mais onde a gente viu os prédios sem os revestimentos e com janelas quebradas, era o Trend One ali do lado do Praia de Belas. Então, é uma região de ventos muito fortes, Porto Alegre. Se a gente for olhar o plano de adaptação climática, a gente vai ver que um dos riscos de Porto Alegre são as tempestades e os ventos fortes. Então, como que se opera com alturas tão altas, né? Ao mesmo tempo, a gente vê os informes publicitários do que está sendo produzido hoje em dia em Porto Alegre, com a vista para o Guaíba nos anúncios e também com preços que estão, na verdade, acima da média do metro quadrado para o município no ano de 2025. Então, tem um exemplo que é um edifício ali que, com todos os incentivos de poder ter mais altura, ele tem... É um edifício bastante alto já para a paisagem do centro de Porto Alegre, ali na Washington Luiz, perto da Praça do Aeromóvel, ali, então, né, nessa relação de muita proximidade com a orla. Esse edifício, então, são dois edifícios já agora. Um deles foi vendido nos primeiros dias, todas as unidades são estúdios. As maiores unidades de 30 metros quadrados e o valor médio de R$15 mil do metro quadrado, quando Porto Alegre está em 8 mil. Então, a gente não vê a diminuição do custo
2: e
1: da habitação.
2: E é uma revisão elitizada, pelo que percebemos. Elitizada, sem participação social e também que não vai melhorar as condições de vida da população, porque a mobilidade como fica e a questão da moradia.
1: Então, o plano diretor, ele vai trazer ali alguns exemplos de redesenho viário, de reorganização das calçadas, das vias, mas isso é muito insuficiente, né? Porque a gente precisa tratar da questão do transporte coletivo. E aí, o próprio plano de mobilidade da cidade de Porto Alegre diz: olha, o transporte coletivo deveria ser revisto, mas nós não vamos fazer isso agora. E aí não se entra nessa questão porque vai existir um embate com as empresas responsáveis pelo transporte coletivo. E hoje nós não temos mais nem a Carris como uma empresa pública. Então esse é um dos problemas das privatizações dos serviços urbanos. Que o Estado acaba perdendo gerência sobre isso ou não quer... do ponto de vista de um Estado cada vez mais desenvolvido para valorização do mercado e não para valorização da vida das pessoas na cidade. Então, não entra, né, nesse embate, não abre a discussão com o setor que foi para qual foi transferida a responsabilidade.
4: Confira mais um intervalo de notícias com a jornalista Letícia Castro, direto da redação.
3: 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O Radar da Educação Federal do Rio Grande do Sul 2026, lançado recentemente pela DURG Sindical para mapear as condições e desafios da educação federal no Estado, segue recebendo contribuições. 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
4: O Palavra de Professor desta segunda-feira, 27 de julho, traz uma retrospectiva da revisão do Plano Diretor de Porto Alegre, com a professora Clarice Misoski de Oliveira, do Departamento de Urbanismo da Faculdade de Arquitetura da URGS e professora do PROPUR, Programa de Pós-Graduação em Planejamento Urbano Regional. Ela falou sobre os impactos na habitação social da cidade.
1: E se a gente for pensar em termos de habitação social, o Plano Diretor faz uma coisa que, ao meu ver, é muito preocupante, que é a possibilidade de áreas de habitação de interesse social, porque hoje nós temos demarcadas áreas de habitação de interesse social em algumas vilas de Porto Alegre. Essa demarcação do plano diretor é o que possibilita que essas pessoas tenham segurança de posse, que elas não vão ser expulsas, que elas não vão ser removidas desse lugar. E aí o plano diretor, a proposta nova, diz que uma vez tendo infraestrutura urbana...
2: Não interessa mais.
1: Não vai mais ter a ex. E ao mesmo tempo, se a gente for olhar as alturas, essas áreas que deveriam estar com alturas e usos específicos para habitação social estão como alturas e usos normais da cidade. Então, quando a gente junta algumas partes do plano, a gente percebe, olha, a intenção aqui é chegou a infraestrutura urbana, essas pessoas que moravam aqui, que tiveram, lutaram por anos para ter uma vida com melhores condições, de qualidade de vida, quando chega o Estado aqui, elas vão poder colocar a sua casa à venda no mercado e vai poder ser comprado por, pelas construtoras que vão poder construir prédios com 60 metros de altura, por exemplo. Então, a gente tem algumas situações em algumas vilas em Porto Alegre que está apresentando essa situação e isso é muito preocupante. Né? A regularização fundiária também está presente, mas como a gente tem visto, o modo de regularização fundiária é simplesmente transferir o direito de posse de propriedade para a pessoa. Isso significa que a pessoa pode colocar sua casa no mercado. Então, a gente vê toda uma lógica voltada para o mercado e que a gente nunca teve tanta pressão do mercado imobiliário num plano diretor como está tendo agora.
2: Uma política mais individualizada. Né?
1: Com uma política voltada, né, para isso, mas também pelo efeito da financiarização, que são os fundos imobiliários e as grandes empresas, como Melnick, Cirela, Multiplan, elas têm seu capital aberto na Bolsa de Valores. Então, nunca existiu tanto recurso de investimento no mercado imobiliário e diferentes formas de lucro, que não é o exclusivo da venda, porque Porto Alegre tem queda na população, a gente não tem aumento populacional. Nós temos imóveis vazios e a gente está vendo um boom imobiliário acontecendo na cidade. Então, é uma conta que não fecha. E aí, do ponto de vista ambiental e não só social, né, porque não vai diminuir o custo da habitação, o custo vai ficar cada vez mais alto. Eu acompanho esse fenômeno em Londres como pesquisadora desde 2014. E lá, eu estive recentemente, a gente está vendo uma crise habitacional de classe média, não mais de famílias de baixa renda. Porque a substituição de antigos prédios por novos prédios, que tem o preço muito maior, faz com que as pessoas não consigam mais morar na cidade e espaços estão ficando vazios. Mas o mercado e os fundos imobiliários continuam lucrando. Então, é muito preocupante o que está acontecendo na cidade de Porto Alegre. E do ponto de vista da sustentabilidade, bom, quanto mais construir, olha o calor que é essa cidade. Né? Nós temos ilhas de calor, o calor crescente é porque cada vez tem menos natureza, cada vez mais concreto e asfalto. Então, imagina o que significará em termos de calor todos esses novos prédios.
2: E poucos com acesso à orla.
1: Exatamente, que vão barrar os ventos para a cidade. Então, assim, é disso que a gente está, por isso que a gente fala tanto sobre isso e é uma preocupação para o futuro de Porto Alegre, mesmo, dos seus cidadãos.
2: É o futuro de Porto Alegre em jogo. Professora Clarice, quais as perspectivas para o novo plano diretor de Porto Alegre?
1: A perspectiva é que as coisas mudem antes que a tragédia se estabeleça, né? Então, esse é o meu desejo para a cidade de Porto Alegre e para quem vive nela. E por isso que a gente trabalha tanto, né? Não só em termos de pesquisa, mas em termos de extensão, porque a universidade tem o seu lugar de contribuição para esse debate com a sociedade. Então, os eventos, né? Realizamos eventos na Faculdade de Arquitetura alguns meses atrás e poder fazer a difusão desse conhecimento é muito importante para que a população tenha consciência do que está acontecendo, porque em última análise o plano diretor é aprovado pelos vereadores que foram eleitos pelas pessoas, né? Então é o momento de realmente tentar entender isso, que é muito complexo, mas ao mesmo tempo fundamental. E o impacto é maior do que o imaginável, né? E aí, desejo que o futuro de Porto Alegre não seja dessa cidade voltada para os negócios e que alguma coisa aconteça, né? Seja o judiciário que tem a sua parte no planejamento urbano, né? De poder exatamente fiscalizar e dizer, olha, percursos devem ser reconduzidos, que o judiciário continue atuando na preservação do bem coletivo e que a gente possa ver uma cidade melhor para o futuro.
2: Obrigada, professora Clarice. E agora vamos à dica cultural com a jornalista Annelise Cáceres.
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4: O programa Palavra de Professor retorna na próxima segunda-feira. Até lá!
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7: 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Considerado um dos relatos mais urgentes sobre o continente africano, Congo chega finalmente ao leitor brasileiro. Nesta obra monumental, o historiador e escritor belga Davy Van Heybroek adota uma perspectiva humanizada para recontar a trajetória de um dos territórios mais explorados e violentos do planeta. Longe de se limitar a uma análise geopolítica fria, o autor mescla uma investigação documental com entrevistas realizadas com congoleses de várias origens, devolvendo o protagonismo da narrativa ao próprio povo da nação, cobrindo desde a pré-história e os horrores do tráfico de escravizados até a colonização belga e a ascensão do regime ditatorial de Mobutu e os conflitos contemporâneos. Em O Julgamento de Nuremberg, a escritora e historiadora Natalie Livingstone reconstrói um dos episódios mais marcantes do século XX sob um prisma fundamental, ao focar as trajetórias de mulheres extraordinárias que desempenharam papéis cruciais nos bastidores do tribunal pós-guerra. A autora preenche uma lacuna histórica profunda entre correspondentes de guerras, tradutoras, pioneiras e corajosas testemunhas, essas personagens foram essenciais para expor a barbárie nazista e garantir que a justiça fosse plenamente estabelecida. Com pesquisa documental rigorosa e uma narrativa envolvente, o livro oferece uma perspectiva humanizada sobre a dor, o trauma e a busca por reparação. Trata-se de uma leitura indispensável para todos nós, leitores. Literatura, produção e apresentação de Cláudia Heinzelmann, na técnica Jefferson Gomes.
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8: Sinfonia número 1, em Mi maior, Opus 5, Slavianskaya, de Alexander Glazunov. Orquestra Sinfonia Estatal Russa. Direção de Valery Polyansky. Movimentos Allegro, Scherzo Allegro, Adagio Finale Allegro.

0: Sinfonia número 1 em Mi maior, opus 5, Slavianskaya, de Alexander Glazunov. Orquestra Sinfônica Estatal Russa, direção de Valery Polyansky. Movimentos Allegro, Scherzo Allegro, Adagio Finale Allegro.
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0: 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Baquianas Brasileiras número 9 para a Orquestra de Cordas de Heitor Villa-Lobos. Orquestra de Câmara Teatro São Pedro, sob a regência de Fred Gerling. Luiz Roberto Lange, solo de viola. Walter Schink, solo de contrabaixo. Movimentos, prelúdio, fuga.

0: Baquianas Brasileiras número 9 para a Orquestra de Cordas de Heitor Villa-Lobos. Orquestra de Câmara Teatro São Pedro, sob a regência de Fred Gerling. Luiz Roberto Lang, solo de viola. Walter Schink, solo de contrabaixo. Movimentos, prelúdio, fuga.
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0: História do tango para flauta e violão de Astor Piazzolla. Antônio Carlos Carrasqueira, flauta, Marco Pereira, violão. Partes: Bordel 1900, Café 1930, Nightclub 1960, Concerto de hoje.

0: História do tango para flauta e violão de Astor Piazzolla. Antônio Carlos Carrasqueira, flauta, Marco Pereira, violão. Partes: Bordel 1900, Café 1930, Nightclub 1960, Concerto de hoje.
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0: Concerto para violoncelo e orquestra em si menor, opus 104 de Antonín Dvořák. Mieczysław Rostropowicz, violoncelista. Orquestra Filarmônica de Berlim, sob a direção de Herbert von Karajan. Movimentos Allegro, Adagio ma non troppo, Finale Allegro Moderato.

0: Concerto para violoncelo e orquestra em si menor, opus 104 de Antonín Dvořák. Mieczysław Rostropowicz, violoncelista. Orquestra Filarmônica de Berlim, sob a direção de Herbert von Karajan. Movimentos Allegro, Adagio ma non troppo, Finale Allegro Moderato.
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0: Canções de Amor, Valsas, opus 52, de Johannes Brahms. Benita Valente, soprano. Marlena Kleiman, contralto. Wayne Connor, tenor. Marshall Singer, baixo. Rudolf Serkin e Leon Fleischer, pianistas.

0: Canções de Amor, Valsas, Opus 52, de Johannes Brahms. Benita Valente, soprano. Marlena Kleiman, contralto. Wayne Connor, tenor. Marshall Singer, baixo. Rudolf Serkin e Leon Fleischer, pianistas.
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2: Respira, que é poesia.
3: Quem te inspira? Escritoras? Bailarinos? Artistas visuais? Um escultor, talvez? Uma cineasta jovem? Uma intérprete de mais idade? Aquele tiozinho tocando gaita na rua? Todas essas e esses listados, creio eu, nos inspiram. Eu pensei em muitos artistas que me inspiram e a quem eu agradeço todos os dias por me brindar com sua arte. Agradeço por sua valentia de criar, mesmo quando faz frio e chuva na rua. Pela coragem de seguirem, mesmo sem plateia cheia na noite de espetáculo.

0: Eu agradeço por seguirem criando, mesmo sem incentivo financeiro ou apoio de conhecidos. Quando vemos artistas seguindo em frente e nos presenteando com obras, temos certeza de que a arte é superior a tudo. Aos desafios e às intempéries que o caminho apresenta. A arte vence quando nós abrimos os olhos e reconhecemos arte e artista. O poema de hoje fala sobre uma musa que inspira a artista e sobre tudo mais que vem junto na vida. Vemos nos versos da poeta porto-riquenha Rosário Ferré, que nos contam assim em seu poema, para escrever este poema. Para escrever esse poema, ó musa, eu te juro que se acumulará o pó nas poltronas, que os caldeirões esconderão sem constrangimento no fundo da panela, que o assado vai carbonizar no forno e os talheres abafarão seu tilintar na toalha de linho da mesa, que as batatas vão multiplicar seus rizomas e os tomates vão apodrecer na geladeira, que o caos da roupa suja acumulará seu cemitério de fantasmas atados no fundo da pia da lavanderia. Prometo que a campainha vai afundar no batente da porta e o telefone vai tocar com uma longa raiva sem que ninguém responda. Oh, mas acima de tudo, musa, eu te prometo que a noite vai segurar o meu cérebro em suas mãos como uma flor que se abre ao universo. Rosário Ferré. Vejam tudo o que a poeta enfrentou para nos entregar esse poema. O cotidiano não se importa se tens ideias e precisas escrever. Ele continua a depositar pó e a deixar cair talheres. Quem nos salva? A musa. A musa inspiradora que nos salva. Eu sei. Independentemente dela, a roupa vai continuar se acumulando. E o telefone vai tocar quando não deve, como bem nos lembra a poeta Rosário Ferré. Mas a arte vai nos conduzir e vai nos sacar dessa pilha de roupa suja e afastar o odor dos tomates podres, para que possamos nos aproximar das ideias e chegar até a obra. Assim foi prometido à musa, e a nós indiretamente. A poeta nos diz que a noite vai segurar os nossos cérebros em suas mãos, e nós esperamos que assim seja. Esperamos que a flor do poema se abra ao universo e que nós estejamos lá para ouvir, assim como agora estamos. Enquanto a noite não chega, vem comigo, vem, e respira, que é poesia. 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
2: Concerto para dois trompetes, cordas e baixo contínuo, em Mi bemol maior, de Georg Philipp Telemann, Hecken Herderberger e Michael Laird, trompetes. John Costable, cravo. Academia de St. Martin de Fields, direção de Iona Brown. Movimentos, maestoso, alegro, grave, vivace.

Concerto para dois trompetes, cordas e baixo contínuo em Mi bemol maior, de Georg Philipp Telemann, Hecken Herderberger e Michael Laird, trompetes. John Costable, cravo. Academia de St. Martin de Fields, direção de Iona Brown. Movimentos, maestoso, alegro, grave, vivace.

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1: Sonata em Mi Maior, em transcrição para duo de violões de Domenico Scarlatti, e da Preste Alexandre Lagoia, violonistas.

0: Sonata em Mi Maior, em transcrição para duo de violões de Domenico Scarlatti e da Preste Alexandre Lagoia, violonistas.
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0: Trio Sonata em Si Menor, Opus 1, número 8, de Tommaso Albinoni, com Parnassi Musici. Movimentos grave, allegro, grave, allegro.

0: Trio Sonata em Si Menor, Opus 1, número 8, de Tommaso Albinoni, com Parnassi Musici. Movimentos grave, allegro, grave, allegro.
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0: Concerto para órgão e orquestra em Sol Maior, WQ34 de Carl Philipp Emanuel Bach, Academia de Viena, Martin Haselbeck, órgão e direção musical. Movimentos allegro de molto, largo, presto.

maior, Kehl 498, Kegelstadt, de Wolfgang Amadeus Mozart. Jack Brymer, clarinete, Patrick Erland, viola, Stefan Kovacevic, piano. Movimentos andante, minueto, rondó, allegretto.

0: Trio para clarinete, viola e piano em Mi bemol maior, KV498, Kegelstadt, de Wolfgang Amadeus Mozart. Jack Brymer, clarinete, Patrick Erland, viola, Stefan Kovacevic, piano. Movimentos andante, minueto, rondó, allegretto. 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
2: Boa tarde, ouvintes. Este é a Universidade Revista, cultura e informação pelos 1080 da Rádio da Universidade. No programa de hoje, vamos destacar o som de John Ingalls Quintet. E começamos com Primrose Path.
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John Engels, Quintet Primrose Path. A Segunda Maluca apresenta hoje uma comemoração especial dos 10 anos da Hard Blues Trio. A banda é formada por Daniela no baixo e voz, Juliano Rosa na guitarra e Alexandre Becker na bateria. A apresentação inicia às 8 da noite no Teatro de Câmara Túlio Piva, na Rua da República 575. A casa abre às 7 da noite e os ingressos estão disponíveis na plataforma Simpla ou na bilheteria do local, uma hora antes do início da apresentação. Em cartaz no Farol Santander, a mostra Uma Viagem ao Mundo dos Brinquedos ocupa o grande hall do prédio até o dia 13 de dezembro. A exposição apresenta um acervo histórico de 1.500 peças que marcaram a infância dos brasileiros entre as décadas de 1940 e 1980, combinando a contemplação de raridades com espaços interativos para todas as idades. Com curadoria de Gandhi Piorski, a mostra provém da coleção da pesquisadora Ana Caldato e pode ser visitada gratuitamente de terças a sábados, das 10 da manhã às 7 da noite e aos domingos e feriados, das 11 da manhã às 6 da tarde. Uma noite para celebrar a música brasileira. Depois de emocionar o público em cerimônia no Rio de Janeiro, o prêmio BTG Pactual da Música Brasileira vira turnê e chega a Porto Alegre. No dia 31 de julho, o Teatro do Bourbon Country recebe a 33ª edição da premiação, que neste ano homenageia o artista Cazuza. O espetáculo reúne as cantoras Céu, Joyce Alane, Larissa Luz e uma atração surpresa em apresentações inéditas de canções que marcam a trajetória do cantor, compositor e poeta carioca. A concepção e a direção artística do espetáculo são assinadas por Zé Maurício Macline, criador e idealizador do prêmio BTG Pactual da Música Brasileira. Depois da passagem por Porto Alegre, a turnê segue rumo a Brasília. A turnê do Prêmio Pactual da Música Brasileira estreia no Bourbon no dia 31 de julho, às 8 da noite, e os ingressos estão na plataforma uhu.com. Depois de percorrer os palcos da Europa, participar de importantes festivais latino-americanos e dividir apresentações com nomes como Fito Páez, Diego Torres e Soledad, o trio argentino Dos Más Uno chega a Porto Alegre para uma estreia na capital. A primeira apresentação na cidade acontece no Rancho Tabacarai, espaço de entretenimento e experiências instalado em um galpão histórico na Zona Sul e que vem reunindo música, gastronomia e cultura do Sul da América. O espetáculo acontece no dia 1º de agosto no Rancho, que fica na Avenida Vicente Montecchia, número 2770, na Vila Nova. Até onde você seria capaz de ir para conquistar ascensão social? É essa pergunta que guia Baixa Sociedade, clássico texto de Juca de Oliveira, protagonizado por Luiz Fernando Guimarães, que comemora seus 50 anos de carreira com este espetáculo dirigido por Pedro Nächtlin. A peça é um clássico do autor Juca de Oliveira e ainda tem no elenco Débora Osório, Paulo Matias Júnior e Bruna Trindade. As apresentações ocorrem de 14 a 16 de agosto no Teatro do Bourbon Country e os ingressos estão disponíveis em uhu.com.

0: Chebakin. John Engels. 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
1: John Engels Quintet, Tanuk's Night Out. A humorista, atriz e criadora de conteúdo Luana Zuccolotto retorna a Porto Alegre no dia 1º de agosto no Teatro do Bourbon Country com o seu espetáculo de humor Esse Show Poderia Ser um E-mail. A apresentação, que mistura inteligência, crítica social e muito bom humor, promete arrancar risadas ao retratar de forma cômica as vivências do ambiente corporativo. Os ingressos estão disponíveis em uhu.com. E dando continuidade à programação anual da série Entre Luzeiros, o Unimúsica, projeto desenvolvido pela Universidade Federal do Rio Grande do Sul, traz a Porto Alegre o cantor, guitarrista e produtor musical Felipe Cordeiro. No dia 6 de agosto, às 7 da noite, o artista paraense ministra uma aula-show sobre a guitarra no Centro Cultural da URGS. A entrada é gratuita, conforme ordem de chegada, mediante doação de 1 quilo de alimento não perecível por pessoa. Todas as atividades do Unimúsica deste ano contam com tradução em libras. E o Centro Cultural da URGS fica na rua Engenheiro Luiz Engler, número 333, no Campo Centro. O Sarau do Solar retorna ao palco principal do Teatro Dante Barone em um espetáculo especial no próximo dia 29 de julho, às 7 da noite. A atração é o concerto da Orquestra de Câmara da Ubra, sob a regência do maestro e diretor artístico Tiago Flores. O concerto conta com a participação da pianista Olinda Alessandrini, interpretando ao piano Steinway, obras de Chiquinha Gonzaga. O instrumento pertence à Assembleia Legislativa e foi recentemente restaurado e devolvido ao uso artístico na reabertura do Teatro Dante Barone. Este concerto também terá as participações especiais de dois importantes nomes da música instrumental gaúcha, o bandolinista Elias Barbosa e o percussionista Fernando Cessé, que se unem à orquestra em obras dedicadas ao universo do choro brasileiro. O Sarau no Solar tem entrada franca. A Universidade Revista de hoje vai ficando por aqui. O programa teve produção e apresentação de Cláudia Heinzelmann. Na técnica, Luiz Fogassi e Clayton Lopes. Seguimos até a Voz do Brasil com John Engels Quintet. Estamos ouvindo Ask Me Now in Walked Bud. A Universidade Revista volta na próxima terça-feira, às 6 da tarde, aqui pelos 1.080 da Rádio da Universidade.

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2: Olá, boa noite.
1: Boa noite para você que nos acompanha em todo o país.
2: Segunda-feira, 27 de julho de 2026.
1: Vamos aos destaques do dia.
2: Estatuto da Igualdade Racial completa 16 anos.
1: Um marco legal no fornecimento de direitos e geração de oportunidades.
2: E quem conversa com a gente sobre os avanços da lei é Bárbara Oliveira, secretária executiva do Ministério da Igualdade Racial.
3: O estatuto, ele fez um processo de trazer como responsabilidade para o Estado brasileiro a obrigação de enfrentar o racismo nas suas políticas, nas suas ações.
1: Proteção no ar.
2: Na hora de escolher o que as crianças assistem e jogam, a classificação indicativa é a maior aliada de pais irresponsáveis.
4: A classificação indicativa leva em conta se a produção exibe cenas de violência, se há conteúdo sexual ou de nudez, ou se faz uso ou referência a drogas lícitas e ilícitas.
1: Cultura.
2: Teatro Amazonas em Manaus e o Teatro da Paz em Belém são reconhecidos como patrimônio cultural do mundo. Luana Karen.
5: Os teatros passam a figurar juntos na lista do Patrimônio Mundial Cultural da Unesco, com o nome Teatros da Amazônia.
1: Hoje na apresentação da Voz do Brasil, Mariana Jungmann e Luciano Seixas.
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1: Brasil e Coreia do Sul assinaram 5 memorandos de cooperação nas áreas de educação, energia, tecnologia industrial, atividades espaciais e esportes.
2: Os documentos foram assinados durante a visita do presidente sul-coreano Lee Jae-myung ao Brasil.
1: Os dois países vão fortalecer a cooperação em atividades espaciais pacíficas, biocombustíveis e energia limpa, intercâmbio entre universidades e atletas e incentivo à pesquisa e inovação.
2: Brasil e Coreia do Sul também retomaram as negociações para um acordo comercial entre o país asiático e o Mercosul.
1: Em 2025, o intercâmbio comercial entre os dois países chegou a 11 bilhões de dólares. O Brasil também abriga a maior comunidade coreana na América Latina.
2: A campanha Julho Verde chama a atenção para a importância do diagnóstico precoce do câncer de cabeça e pescoço.
1: Feridas na boca que não cicatrizam, rouquidão persistente e caroços no pescoço são alguns dos sinais que não devem ser ignorados.
2: Saiba como prevenir a doença na reportagem.
6: Uma ferida na boca que não cicatriza, rouquidão prolongada ou um caroço no pescoço. Sintomas que muitas vezes são ignorados, mas que podem ser sinais de alerta para o câncer de cabeça e pescoço. Foi o que aconteceu com a aposentada Karina Oliveira Souto, de Brasília. Hoje, em tratamento, ela transforma a própria experiência em um alerta para que outras pessoas não adiem a procura por atendimento.
7: O câncer não espera. Hoje, quanto mais você descobrir esse diagnóstico mais rápido, melhor sua chance de cura.
6: Segundo o INCA, o Instituto Nacional de Câncer, o Brasil deve registrar mais de 780 mil novos casos de câncer por ano até 2028. Desse total, cerca de 40 mil serão de câncer de cabeça e pescoço. O problema é que a maioria ainda é diagnosticada tardiamente. E é justamente para mudar essa realidade que a campanha Julho Verde reforça um alerta. Identificar os sintomas cedo pode aumentar as chances de cura. O câncer de cabeça e pescoço reúne tumores que atingem regiões como boca, garganta, laringe, nariz, tireoide e pele da face e do pescoço. Entre os principais fatores de risco estão o tabagismo, o consumo de bebidas alcoólicas e a infecção persistente pelo HPV. Quando descoberto precocemente, as chances de sucesso do tratamento aumentam e o risco de sequelas diminui, explica Isabela Costa Santos, chefe substituta do setor de cirurgia de cabeça e pescoço do INCA.
8: É importante a gente entender que quanto mais cedo essa doença é diagnosticada, melhores são os resultados. Em qualquer lugar do mundo, se você pode tratar um tumor tumor no estágio inicial, nós estamos falando de índices de cura muito melhores, né, e altos.
6: A prevenção passa por hábitos saudáveis, alimentação equilibrada, higiene bucal, prática de atividade física, proteção contra o sol e vacinação contra o HPV, oferecida pelo SUS para crianças e adolescentes na faixa indicada pelo programa.

0: maneira muito efetiva. E isso é fundamental. O Brasil já tem hoje 82, 83% de cobertura entre as meninas, cerca de 60%, um pouco mais, um pouco menos entre os meninos. Precisamos subir mais o patamar de cobertura entre os homens para que a gente possa chegar naquilo que é ideal.
1: Ao perceber sintomas persistentes, como feridas na boca que não cicatrizam ou que dão prolongada, dificuldade para engolir ou caroços no pescoço, a orientação é procurar a unidade básica de saúde mais próxima. Se houver necessidade, o paciente é encaminhado para exames e atendimento especializado. Reportagem Pablo Mundim.
2: E o Ministério da Saúde publicou portaria que define os 18 medicamentos oncológicos considerados de altíssimo custo para oferta no Sistema Único de Saúde.
3: A relação abrange fármacos para tratamento de diversos tipos de câncer, como o de mama, pulmão, gástrico, ovário, medula óssea e a leucemia.
2: A medida determina a forma como o medicamento será apresentado e os critérios analisados para definição de altíssimo custo.
3: A estratégia prioriza a economia em escala e a garantia de acesso aos medicamentos já incorporados pela Comissão Nacional de Incorporação de Tecnologias no Sistema Único de Saúde.
2: Julho é um mês com datas importantes para a luta racial no Brasil.
3: No último sábado, dia 25, foi comemorado o Dia Internacional da Mulher Negra, Latino-Americana e Caribenha.
2: E no dia 20, o Estatuto da Igualdade Racial completou 16 anos.
3: O Estatuto estabeleceu em lei uma série de diretrizes para a condução das políticas públicas de combate ao racismo e de redução das desigualdades raciais no país.
2: E hoje nós conversamos mais cedo com a secretária executiva do Ministério da Igualdade Racial, Bárbara Oliveira Souza, sobre esse marco. Vamos acompanhar.
3: Olá, secretária, bem-vinda à Voz do Brasil. Olha, a gente queria começar então falando do Estatuto da Igualdade Racial, que está completando 16 anos, e queria que a senhora trouxesse para a gente então quais são os principais avanços desde a criação da lei, o que, que ela trouxe aí de inovação.
4: Não, perfeito. Bom, o Estatuto da Igualdade Racial é uma grande conquista nossa, né? Que está completando agora em julho 16 anos de vigência. Então, com muita alegria, Mariana Jungmann e Luciano Seixas, nós do Ministério da Igualdade Racial agradecemos muito por esse convite para dialogar sobre esse marco fundamental para a política de igualdade racial do Brasil. E o Estatuto, ele fez um processo de trazer como responsabilidade para o Estado brasileiro a obrigação de enfrentar o racismo nas suas políticas, nas suas ações. E conseguiu construir base sólida para que a gente tivesse um processo de amadurecimento das ações afirmativas nas universidades e na educação superior, como hoje temos, e temos diversos avanços, né, a partir dessa lei. Como temos também as ações afirmativas nos concursos públicos, que também tem gerado muito resultado, além de políticas públicas transversais na saúde, na educação, na cultura, no trabalho e na moradia, para, de fato, superar o racismo estrutural e promover a igualdade racial no Brasil, que é algo tão central. A gente tem alguns resultados, estamos falando da lei de cotas, como, por exemplo, uma ampla presença hoje de estudantes negros e negras nas universidades. São mais de 4 milhões de estudantes que ocupam universidades públicas e privadas no Brasil. Isso é um avanço se a gente pensa os dados estatísticos em relação aos anos 2000, né? Quando apenas 2% da população negra estava na universidade.
2: Bom, secretária, a senhora citou aí as questões de cotas, vale para a educação, vale também para o trabalho. Na verdade, o Estatuto da Igualdade Racial reúne direitos em diversas áreas, né? Educação, trabalho, também saúde, na cultura. Na prática, como é que ele impacta a vida da população brasileira?
4: Não, perfeito. O Estatuto, ele orienta as políticas de igualdade racial e traz alguns aspectos que são centrais para a forma como a gente se organiza no governo federal e também em articulação com governos estaduais e municipais para implementar essa política. E traz alguns princípios, como, por exemplo, da transversalidade. Então, ele prevê essa articulação com os vários ministérios que executam ações voltadas para a igualdade racial e para a superação do racismo.
3: A gente está falando aí de 16 anos da construção dessa política. A senhora mencionou políticas afirmativas também, mas apesar disso a gente ainda continua precisando trabalhar em torno da redução das desigualdades raciais, né, que são uma realidade no país. Quais são os maiores desafios que a senhora considera

0: direitos previstos no estatuto realmente se tornem uma realidade e se tornem presentes mesmo?
1: Essa pergunta, Mariana, agradeço muito. Eu acho que ela é chave para a gente avaliar o porquê que a política de igualdade racial ainda é muito importante no Brasil hoje. A gente tem avanços fundamentais em marcos legais, temos uma política nacional estruturada, temos o Sistema Nacional de Promoção da Igualdade Racial, que leva essa política para governos estaduais e municipais, mas uma conquista, inclusive, do Estatuto da Igualdade Racial, é ele quem cria o SUS, né, o nosso SUS da Igualdade Racial, que é o SINAPIR, e que hoje está presente nos 27 estados da federação e em quase 500 municípios. Eu vou começar por esse ponto, porque é um ponto que demonstra avanço, mas demonstra também desafio, né? Que é o foco da sua pergunta. E por que que é importante a gente avançar nisso? É fundamental que a gente busque incrementar e capilarizar cada vez mais essa política e avançar em mais estados e municípios. Está em curso foi julgada, né, e está em curso a elaboração da resposta a ela, a DPF Vidas Negras, a DPF 973, que obriga o governo federal a atualizar o segundo Plano Nacional de Promoção da Igualdade Racial. A gente vem trabalhando nisso ativamente e, obviamente, a gente vem também destacando a importância de que estados e municípios também sejam envolvidos nessa obrigação de fazer dessa ação, pela importância da gente federalizar essa política. Então, é um desafio que a gente ainda tem, temos um avanço importante, estamos nos 27 estados, mas precisamos, de fato, avançar e capilarizar essa política no Brasil. Outro ponto é que os dados socioeconômicos, de segurança pública, são muitas as dimensões que ainda demonstram que, mesmo tendo avançado muitíssimo, e de fato há na história, né, ao longo da história, um incremento importante na política de igualdade racial no Brasil, é possível a gente avaliar que ainda há muito o que fazer. E os dados que foram publicados recentemente do Fórum Brasileiro de Segurança Pública e do Atlas da Violência, por exemplo, pegando apenas um aspecto, demonstram a relevância da gente avançar na política de igualdade racial para enfrentar esse racismo que toca a vida das pessoas, que toca o cotidiano das pessoas. 83% das vítimas de morte decorrentes de intervenções policiais no Brasil são pessoas negras. E o jovem negro tem 3 vezes mais chance de ser vítima de homicídio no Brasil do que o jovem não negro. Então, essa inequidade tão presente nas famílias, nas mães, né, ela precisa ser enfrentada. E esse enfrentamento, ele também tem algo estruturante para guiar a nossa política de igualdade racial. O Estatuto da Igualdade Racial, ele fortalece isso e, obviamente, os dados socioeconômicos, sociais do Brasil, eles são um chamariz para a importância da gente priorizar de forma central a relevância da política de igualdade racial e do enfrentamento ao racismo na nossa atuação no Estado brasileiro.
2: Muito bem, nós conversamos com a secretária executiva do Ministério da Igualdade Racial, Bárbara Oliveira Souza. Muito obrigado, secretária, por sua presença aqui na Voz do Brasil.
1: Eu que agradeço, Luciano Seixas, agradeço muito, Mariana Jungmann, por esse espaço dedicado aqui ao Ministério da Igualdade Racial.
0: E é importante a gente destacar os principais canais de denúncia para crimes raciais no país.
2: Caso você viva ou presencie um ato de racismo ou injúria racial, é possível fazer a denúncia por meio do Disque 100, canal de direitos humanos do governo federal.
0: Ou pela plataforma Fala BR, que reúne as ouvidorias também do governo federal.
2: E é sempre bom lembrar que racismo é crime, portanto, pode ser denunciado em delegacias de polícia e para o Ministério Público.
0: Também responsáveis. Vocês já repararam naquele selinho colorido que aparece antes dos desenhos, filmes e jogos de celular? Aquilo ali é a classificação indicativa, uma ajuda de ouro para você saber o que é seguro para a idade do seu filho.
2: Na hora de saber se um filme, desenho ou jogo eletrônico é recomendado para crianças e adolescentes, a classificação indicativa funciona como um instrumento para proteger os jovens de conteúdos impróprios em cada fase do desenvolvimento.
3: A dona de casa, Natália da Silva, tem 4 filhos. Durante o dia, eles estudam, brincam, praticam esportes e fazem atividades ao ar livre. E em alguns momentos, também assistem televisão. Natália conta que o acesso às telas é monitorado por ela, que observa cada conteúdo escolhido.
4: Filmes eu vejo antes. Desenho eu costumo sentar para assistir com elas mesmo. Muitas vezes eles mesmos vêm e conversam com a gente sobre o que tem no desenho, sobre curiosidades que eles viram. Mas assim, sempre observando a classificação de indicativo de filmes e desenhos.
3: Para orientar a Natália e outros pais na hora de escolher o que é apropriado para os filhos assistirem, existe a classificação indicativa. A informação estabelece a idade recomendada para programas, filmes e até mesmo eventos culturais exibidos em público. Como explica o coordenador de políticas de classificação indicativa audiovisual, Eduardo Nepomuceno.
5: A classificação indicativa é uma informação para as famílias a respeito dos conteúdos presentes nas obras audiovisuais, nos espetáculos públicos, né? Nos streamings, nas TVs a cabo, TV por assinatura, no cinema e nos aplicativos e jogos.
3: A classificação indicativa leva em conta se a produção exibe cenas de violência, se há conteúdo sexual ou de nudez, ou se faz uso ou referência a drogas lícitas e ilícitas. Também observa se há linguagem ofensiva ou situações que possam causar medo ou forte impacto emocional. A partir da identificação desses elementos, é definida a faixa etária adequada para cada fase do desenvolvimento, como destaca o coordenador de políticas de classificação indicativa audiovisual, Eduardo Nepomuceno.
5: Cada um desses grandes eixos tem critérios específicos para cada faixa etária. Em razão desses conteúdos identificados, é que a gente consegue chegar numa faixa etária indicada para cada momento do desenvolvimento das crianças e dos adolescentes.
3: A classificação indicativa de obras audiovisuais funciona como um instrumento de proteção aos direitos de crianças e adolescentes. A neuropsicóloga Renata Nunes destaca como a indicação da idade tem a ver com a compreensão da criança em certas fases da infância.
6: Elas são orientadas por essas fases do desenvolvimento, para que ela não tenha acesso a conteúdos que ela ainda não está pronta emocionalmente, mas isso tudo não precisa ser inflexível. Os pais precisam entender quem são seus filhos.
3: Para avaliar qual a classificação indicativa de uma obra do circuito comercial, é atribuída uma faixa etária. Além disso, há uma mensagem que diz os principais temas presentes na obra. Para vídeos disponíveis em plataformas de streaming, a própria plataforma realiza a autoclassificação seguindo os parâmetros estabelecidos. Reportagem, Márcia Fernandes.
0: Hoje o Brasil conquistou um novo reconhecimento internacional para a cultura.
2: O Teatro Amazonas em Manaus e o Teatro da Paz em Belém passaram a integrar a lista do Patrimônio Mundial da Unesco.
0: Com isso, o país chega a 26 bens reconhecidos pela organização.
2: Os dois monumentos eram tombados pelo Instituto do Patrimônio Histórico e Artístico Nacional, o IFAM, desde os anos 1960.
0: Conheça um pouco da história desses dois monumentos na reportagem de Luana Karen.
7: Foi durante o ciclo da borracha, período em que a extração do látex deu impulso para um grande crescimento econômico da região norte, que surgiram os teatros Amazonas, em Manaus, e da Paz, em Belém. Era fim do século XIX, e a riqueza produzida pelo chamado ouro branco despertou nas elites da época o desejo de reproduzir no coração da maior floresta tropical do mundo o requinte das grandes capitais europeias. Primeiro veio o Teatro da Paz, em 1878. Inspirado na arquitetura neoclássica italiana, tornou-se símbolo da prosperidade da capital paraense, então principal porta de saída da borracha para o mundo. Quase duas décadas depois, em 1896, foi a vez do Teatro Amazonas abrir as portas em Manaus. De estilo renascentista, o edifício preserva até hoje parte da arquitetura e decoração originais. Embora inspirados na estética europeia, os dois monumentos incorporaram referências amazônicas, pinturas, madeiras nobres e elementos decorativos da região ajudam a contar a história do encontro entre a cultura local e as influências trazidas do outro lado do Atlântico. O compositor brasileiro Carlos Gomes chegou a se apresentar no Teatro da Paz, mas não conseguiu ver o Amazonas inaugurado. Morreu 3 meses antes, sendo homenageado na pintura que representa a ópera, no teto do Teatro Manauara. Aliás, marcados pelos concertos clássicos, apresentações de balé e óperas, os espaços também se abriram à cultura popular. Nomes como Milton Nascimento e Roger Waters passaram pelo Amazonas, que recebeu até uma visita inusitada em 1997 das Spice Girls, no auge da carreira. Agora, mais de um século depois de terem sido erguidos como símbolos da riqueza da borracha, os teatros da Amazônia ganharam um novo significado, o de patrimônio de toda a humanidade. O presidente do IFAM, o Instituto do Patrimônio Histórico e Artístico Nacional, Davidson Guzmão, destacou que a medida também é um reconhecimento da cultura produzida pela região amazônica.
8: A Amazônia, para além do paradigma do meio ambiente e do patrimônio natural, é também reconhecida pela sua produção cultural, pela sua produção artística e pelos circuitos culturais que os teatros engendram.
7: Os teatros Amazonas e da Paz foram tombados pelo IFAM na década de 1960. Agora passam a figurar juntos na lista do Patrimônio Mundial Cultural da Unesco, a Organização das Nações Unidas para a Educação, a Ciência e a Cultura, com o nome Teatros da Amazônia. Com isso, o Brasil passa a contar com 26 sítios inscritos na lista. Reportagem Luana Karen.
2: A Defesa Civil Nacional segue prestando apoio humanitário aos municípios do interior de São Paulo. A região foi atingida por fortes chuvas na última sexta-feira, dia 24.
0: No sábado, foi reconhecida a situação de emergência dos municípios de Taquaritinga, Ribeirão Preto e Dumont.
2: Com a medida, as prefeituras podem solicitar recursos federais para ações de socorro, assistência humanitária à população afetada e recuperação das áreas atingidas.
0: Foram realizadas também visitas aos municípios de Guariba e Dumont para levantamento dos danos.
2: O diretor do Departamento de Assistência Humanitária do Ministério da Integração e do Desenvolvimento Regional, Wesley de Almeida Felinto, deu detalhes da ação.
9: Conseguimos depois ao município de Guariba, o mais afetado da região, e sentamos com a Defesa Civil do município para iniciarmos o processo de reconhecimento federal e as orientações junto ao setor de engenharia e inspeções em campo para orientação quanto às ações de assistência humanitária, restabelecimento dos serviços essenciais e recuperação. Neste momento, a gente se encontra no município de Dumont, finalizando também o reconhecimento federal para posterior envio à Defesa Civil Estadual de São Paulo, e a equipe de engenharia está em campo, visitando ainda algumas áreas afetadas no município de Dumont.
0: E um alerta pelo celular informa se onde você vive corre algum risco de evento climático intenso, sejam chuvas ou incêndios.
2: Com esse aviso, é possível se prevenir contra desastres.
10: A Defesa Civil Nacional oferece um serviço gratuito para envio de alertas sobre situações de emergência diretamente ao celular. As mensagens podem avisar sobre chuvas intensas, alagamentos, deslizamentos de terra, incêndios florestais, tornados e outros riscos. O cadastro pode ser feito por SMS, WhatsApp ou Telegram. Para receber por mensagem, basta enviar o CEP da localidade de interesse para o número 40199. No WhatsApp, é necessário iniciar uma conversa com o número 61-2034-4611 e seguir as orientações do assistente virtual. No Telegram, basta procurar por Defesa Civil Alertas, enviar a mensagem Olá e concluir o cadastro. Também é possível receber avisos automaticamente pela TV por assinatura, pelos alertas públicos do Google e pela tecnologia Cell Broadcast, disponível em aparelhos compatíveis conectados às redes 4G e 5G. Nesses casos, não é necessário fazer cadastro. Natália Koslick, para a Voz do Brasil.
0: E essas foram as notícias do governo federal.
2: Fique agora com as notícias do Poder Judiciário e do Congresso Nacional. Boa noite.
0: Boa noite, bom fim. Boa noite, até amanhã.
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13: Ministro aposentado Otávio Galotti é velado no Supremo Tribunal Federal com a presença de ministros, autoridades e familiares. TSE realiza Semana Nacional do Sistema Eletrônico de Votação entre 3 e 9 de agosto. STJ decide que prazo de 90 dias para indenização em proteção veicular é válido. Boa noite, eu sou Marcela Luiza. O Supremo Tribunal Federal decretou luto oficial de 3 dias pelo falecimento do ministro aposentado Otávio Galotti, que morreu ontem, aos 95 anos. Nesta segunda-feira, houve o velório no Salão Branco do Tribunal, com a presença de ministros, autoridades e familiares. O presidente do STF, ministro Edson Fachin, destacou o papel de Galotti na magistratura brasileira.
14: Ministro Galotti, não evocamos apenas o integrante da história desse tribunal, evocamos uma determinada compreensão da magistratura, aquela que reconhece que a autoridade moral precede a autoridade jurídica, que a legitimidade das decisões repousa antes de tudo na integridade daqueles que a proferem. A morte interrompe uma biografia, mas não alcança um legado. As decisões permanecem nos livros, os ensinamentos permanecem na memória de todos nós. O exemplo permanece nas instituições.
13: Nascido no Rio de Janeiro em 1930, Otávio Galotti formou-se em Direito em 1953. Foi integrante do STF entre 1984 e 2000, sendo presidente da Corte de 93 a 95. Também presidiu o Tribunal Superior Eleitoral entre 1994 e 1996 e teve papel relevante na consolidação da jurisprudência constitucional durante os primeiros anos de vigência da Constituição de 88. O sepultamento está marcado para amanhã, no Rio de Janeiro. Tribunal Superior Eleitoral realiza a primeira edição da Semana Nacional do Sistema Eletrônico de Votação de 3 a 9 de agosto. Rimac Souto.
15: O objetivo é aproximar a justiça eleitoral da sociedade e ampliar o conhecimento sobre o funcionamento, a segurança, a transparência e a auditabilidade da urna eletrônica. O lançamento da Semana Nacional do Sistema Eletrônico de Votação será feito pelo presidente do TSE, ministro Cássio Nunes Marques, durante a sessão plenária de abertura do segundo semestre forense de 2026, na próxima segunda-feira, dia 3 de agosto. A iniciativa envolve todos os tribunais regionais eleitorais do país, com ações como visitas a escolas, demonstrações da urna eletrônica, palestras, exposições e distribuições de materiais informativos oficiais sobre o processo eleitoral. A programação termina no domingo, dia 9 de agosto, com a Corrida pela Democracia, no Autódromo Nelson Piquet, em Brasília.
13: Para a terceira turma do STJ, é válida a cláusula de contratos de proteção patrimonial mutualista, que estabelece prazo de até 90 dias úteis para o pagamento de indenização após um prejuízo. Tiago Gomide.
16: Os ministros analisaram o caso de um associado de uma cooperativa de transportes de Goiás que teve veículo roubado e questionou a demora no pagamento da indenização. O colegiado entendeu que os contratos de proteção patrimonial mutualista têm características diferentes dos seguros tradicionais e por isso não se aplicam automaticamente às regras da SUSEP que estabelecem um prazo de até 30 dias para seguradoras. Segundo o relator do caso, o ministro Ricardo Vilas Boas Cueva, a Lei Complementar 213 de 2025 passou a prever a fiscalização dessas operações pela SUSEP, mas ainda não há uma regulamentação específica para esse tipo de contrato.
13: Estão abertas as inscrições para o mutirão da 16ª Semana Nacional da Execução Trabalhista. Rossini Gomes.
17: Essa é uma forma mais radical de fazer com que a decisão judicial seja cumprida e que tudo o que é devido seja pago.
18: Com o slogan Seu Direito por Inteiro, a iniciativa, marcada para o período de 14 a 18 de setembro em todo o Brasil, é um esforço concentrado para localizar bens de devedores, incentivar acordos e dar mais celeridade ao pagamento dos créditos trabalhistas. Para outras informações sobre a 16ª Semana Nacional da Execução Trabalhista, acesse csjt.jus.br.
13: 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Uma boa noite e até amanhã.
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1: Eu sou Paula Groba.
2: E eu sou Ricardo Nakaoka.
1: E estes são os destaques de hoje do Jornal do Senado, que começa agora.
2: Comissão de Relações Exteriores vai acompanhar medidas do governo contra a tarifaço dos Estados Unidos.
1: Nova lei permite venda de spray de pimenta para mulheres.
2: Senado aprova projetos para fortalecer a recuperação ambiental e a economia circular.
1: Boa noite.
2: Boa noite.
1: As novas tarifas impostas pelos Estados Unidos a produtos brasileiros acendeu um alerta no Senado.
2: A Comissão de Relações Exteriores quer avaliar a resposta do governo e possíveis medidas do Congresso. O tema será debatido pelo colegiado, que solicitou informações sobre as ações do Brasil diante desse novo cenário. Repórter Márcio Maturana.
3: O presidente da Comissão de Relações Exteriores, senador Nelsinho Tradi, do PSD de Mato Grosso do Sul, enviou um pedido de informações ao Ministério do Desenvolvimento, Indústria, Comércio e Serviços sobre a estratégia do Brasil em relação às novas tarifas de 25% impostas pelo presidente dos Estados Unidos, Donald Trump, sobre produtos brasileiros. Uma das perguntas é sobre a possível aplicação da Lei da Reciprocidade Econômica, aprovada pelo Congresso em 2025.
4: O Congresso aprovou essa legislação e agora cabe ao Senado acompanhar a sua implementação. Precisamos entender se os instrumentos criados são suficientes para enfrentar uma situação como essa e, se necessário, discutir aperfeiçoamentos, sempre com base em critérios técnicos e na proteção da economia brasileira.
3: As novas tarifas de Trump alcançam 3 mil itens, o que significa 18% das exportações brasileiras para os Estados Unidos, segundo cálculos do Ministério do Desenvolvimento. Isso corresponde a 37,6 bilhões de reais, com base nas exportações de 2024, antes dos primeiros tarifaços. No mesmo dia em que começou o novo tarifaço, 22 de julho, o presidente Lula assinou uma medida provisória criando o Plano Brasil Soberano 3, que abre 18 bilhões e meio de reais em linhas de crédito com juros subsidiados para exportadores. Também nessa data, Lula sancionou uma lei derivada de outra medida provisória que criou linhas de financiamento no Plano Brasil Soberano, com expansão apresentada pelo Congresso Nacional para setores estratégicos. O objetivo do pedido de informações, segundo Nelsinho Tradi, é oferecer aos senadores informações técnicas para eventuais iniciativas legislativas.
4: A Comissão de Relações Exteriores não substitui o Executivo na condução da política comercial, mas pode contribuir para a construção de soluções e acompanhar a atuação do governo. Foi isso que fizemos desde o início.
3: No dia 4 de agosto, o grupo de trabalho criado pela Comissão de Relações Exteriores vai discutir novos mercados para as exportações brasileiras com representantes do governo e do setor privado, priorizando questões sobre proteínas de origem animal.
1: A proposta que cria medidas de apoio às empresas brasileiras afetadas pelo tarifaço dos Estados Unidos é uma das 32 medidas provisórias que aguardam votação no Congresso. Na próxima semana, o Congresso Nacional retoma os trabalhos e entre as propostas pendentes estão também a que prevê subsídios para combustíveis e a chamada taxa das blusinhas, que alterou as regras de tributação das compras internacionais de pequeno valor. As medidas provisórias têm efeito imediato, mas precisam ser aprovadas pelo Congresso para virarem lei. Se não forem votadas em até 120 dias, perdem a validade.
2: Também aguarda análise o novo Desenrola Brasil, voltado à renegociação de dívidas de pessoas físicas, microempresas e estudantes. O programa permite que devedores com renda mensal de até R$ 8.105 refinanciem dívidas de até R$ 15.000 por banco, com juros de até 1,99% ao mês. Para o senador Paulo Paim, do PT do Rio Grande do Sul, a iniciativa contribui para a recuperação da economia e o alívio do orçamento das famílias. A medida provisória ainda depende da instalação da comissão mista para começar a ser analisada e depois seguir para a Câmara e o Senado.
5: Trata-se de uma medida concreta que oferece condições reais para que as pessoas saiam do sufoco financeiro. É uma forma de devolver dignidade a quem mais precisa, aliviando o orçamento das famílias e permitindo que voltem a planejar suas vidas com mais segurança.
1: Mulheres vítimas de violência passam a ter uma nova forma de autodefesa prevista em lei. Foi sancionada a norma que autoriza a venda de spray de pimenta para uso civil feminino, com regras para a compra e a utilização da substância.
2: A lei foi sancionada em meio ao aumento de casos de violência contra a mulher no país. Repórter Patrícia Oliveira.
6: A nova lei sancionada pelo presidente Lula permite a comercialização, aquisição e posse do spray de pimenta para a defesa pessoal das mulheres com mais de 18 anos. Esse spray provoca ardência intensa nos olhos, na pele e nas mucosas e assim pode conter temporariamente o agressor. O uso dessa substância até então era restrito às forças de segurança pública e às forças armadas. O estabelecimento que comercializar o spray deverá manter o registro da venda e a identificação da compradora pelo prazo de 5 anos. O senador Laércio Oliveira, do Progressistas de Sergipe, foi o relator do projeto aprovado no Senado que deu origem à lei. Para ele, a nova lei vai ajudar na proteção da integridade física, psicológica e sexual das mulheres.
7: Essas práticas de feminicídio que a gente tem ouvido todos os dias nos deixam atônitos e muito preocupados, e a gente precisa criar mecanismos de segurança, de proteção da própria mulher.
6: Um regulamento deverá definir as especificações técnicas do spray, os limites de capacidade da embalagem, a concentração da substância e os padrões de segurança do conteúdo.
1: E a Comissão de Direitos Humanos aprovou uma recomendação ao Ministério da Saúde para agilizar o atendimento de crianças com fissura labiopalatina pelo SUS. A proposta prevê que o tratamento especializado comece em até 30 dias após o diagnóstico.
2: A

0: dos temas de projetos aprovados na Comissão de Meio Ambiente nesse primeiro semestre.
1: Um projeto que aumenta a pena para maus tratos a animais também foi aprovado pelo colegiado. Repórter César Mendes.
2: Recuperação florestal, economia circular e agricultura regenerativa foram temas de projetos aprovados na Comissão de Meio Ambiente. Relator da proposta que cria a Política Nacional de Revitalização dos Seringais Amazônicos, agora em análise na Comissão de Agricultura, o senador Beto Faro, do PT do Pará, disse que o declínio da atividade seringueira trouxe degradação ambiental.
3: O projeto oferece uma resposta a esses desafios ao incentivar a recuperação e revitalização dos seringais nativos.
2: Já o projeto que estabelece regras para reciclagem e rastreabilidade de baterias de veículos elétricos e híbridos é do senador Jacques Wagner, do PT da Bahia, mas o texto aprovado foi do substitutivo do senador Confúcio Moura, do MDB de Rondônia.
4: A Política Nacional de Circularidade de Baterias é fundamental para acompanhar a evolução da mobilidade elétrica.
2: Também foram aprovadas pelo colegiado as Políticas Nacionais de Fomento à Agricultura Regenerativa, do senador Sérgio Petecão, do PSD do Acre, e de Desenvolvimento Sustentável da Pesca, do senador Alessandro Vieira, do MDB de Sergipe, além do aumento da pena para maus-tratos a animais, proposta pelo senador Confúcio Moura.
0: E o Brasil passou a proibir a produção e a comercialização de alimentos obtidos por meio da alimentação forçada de animais. A lei, sancionada pelo presidente Lula, entra em vigor em 180 dias e atinge principalmente o foie gras, produzido a partir do fígado de patos e gansos submetidos à ingestão forçada de alimentos.
1: A norma teve origem em um projeto do senador Eduardo Girão, do Novo do Ceará. Quem descumprir a lei estará sujeito às penalidades previstas na Lei de Crimes Ambientais, como detenção, multa e sanções administrativas. Edição de Paula Groba e trabalhos técnicos de Eliseu Caires, o Jornal do Senado fica por aqui. Acompanhe agora as notícias da Câmara dos Deputados. Boa noite.
0: Boa noite e até amanhã.
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6: Câmara pode tornar imprescritível crime sexual contra menores de 12 anos.
7: Proposta amplia a bolsa permanência do ProUni para alunos de meio período.
6: Deputados obrigam elaboração do plano de assistência social a cada década.
8: Boa noite. A Câmara aprovou proposta que obriga o governo a elaborar o plano de assistência social a cada 10 anos. A repórter Maria Neves tem mais detalhes sobre o texto que já foi encaminhado ao Senado.
9: A Comissão de Constituição e Justiça da Câmara dos Deputados aprovou o projeto que obriga o Poder Executivo a elaborar periodicamente o plano decenal de assistência social. Pelo texto da deputada Laura Carneiro, do PSD do Rio de Janeiro, a cada 10 anos o Poder Público deve prever metas e estratégias para melhorar o atendimento à população mais vulnerável. Laura Carneiro explica que o país conta atualmente com um plano de assistência com vigência entre 2016 e 2026. No entanto, ao contrário do que ocorre na educação, a elaboração do planejamento decenal ainda não é obrigatória por lei. Na opinião da parlamentar, estabelecer metas e diretrizes claras é fundamental para garantir a estabilidade das políticas de assistência social.
10: Em última análise, o mais importante é manter os programas de assistência social. Já é uma prática recomendada pela LOAS e agora a gente vai torná-la obrigatória. Esse plano decenal vai fortalecer as políticas públicas e evitar que a gente tenha qualquer tipo de retrocesso quando se avança numa política que atingiu aquelas determinadas metas.
9: A proposta aprovada determina que as metas do Plano Decenal de Assistência Social sejam elaboradas com base nos dados oficiais do Sistema Único de Assistência Social. Ainda de acordo com o texto, o Conselho Nacional de Assistência Social será responsável por aprovar e acompanhar os resultados do planejamento em conjunto com o governo federal. Da Rádio Câmara de Brasília, Maria Neves.
5: Comissões.
11: Presidente.
6: presidente da Comissão de Previdência, Assistência Social, Infância, Adolescência e Família, Bruno Ganem, do Podemos de São Paulo, faz um balanço positivo dos trabalhos do colegiado. Para ele, a estratégia de

0: Priorizar projetos de consenso permitiu destravar votações e acelerar a análise de propostas.
1: Em comum acordo entre todos os membros, a gente buscou priorizar as pautas consensuais e tem sido uma experiência muito bem sucedida. Quero, inclusive, parabenizar todos os membros pela forma com que permitiram que a gente buscasse esses projetos de consenso. E o que a gente descobriu é que são centenas de projetos que todo mundo é favorável, mas por uma outra razão acaba ficando parado, porque a gente perde muito tempo olhando aquilo que não é consenso.
2: Bruno Ganem afirma que a comissão está perto de zerar a fila de projetos consensuais, muitos deles voltados à proteção de crianças e adolescentes. O deputado também destaca avanços na pauta previdenciária a partir da construção de convergências entre os parlamentares.
3: Educação.
0: Avança na Câmara projeto que amplia a bolsa permanência do ProUni para estudantes de meio período. O texto foi aprovado na Comissão de Educação, como informa a repórter Júlia Lopes.
4: Estudantes matriculados em cursos de meio período poderão passar a ter acesso à bolsa permanência do programa Universidade para Todos, o ProUni. O projeto do deputado Túlio Gadelha, do PSD de Pernambuco, foi aprovado na Comissão de Educação da Câmara dos Deputados. Atualmente, a legislação prevê o benefício apenas para estudantes de cursos presenciais em período integral, com carga horária mínima de 6 horas diárias. Na prática, a proposta retira o critério de carga horária mínima do curso de graduação para a concessão da bolsa. O programa Bolsa Permanência é um auxílio financeiro mensal destinado a estudantes de graduação em situação de vulnerabilidade socioeconômica. O objetivo é evitar a evasão universitária, ajudando no pagamento de despesas como moradia, alimentação e transporte. O valor atual da bolsa é de R$ 700 e atende bolsistas do ProUni com renda familiar por pessoa de até um salário mínimo e meio. O relator da proposta, deputado Pedro Kizai, do PT de Santa Catarina, também incluiu no texto aprovado que o Ministério da Educação poderá exigir frequência e aprovação dos estudantes para a garantia do benefício.
5: Deixamos aberto e claro na lei que o Ministério da Educação vai exigir frequência, aprovação. Por quê? Porque se ele está recebendo dinheiro público do ProUni e mais uma bolsa permanência, ele agora precisa o quê? Dar conta do recado, como a gente diz. Dar conta, estudar, frequentar, aprovar e se profissionalizar.
4: A proposta que amplia o acesso à bolsa permanência para estudantes de graduação em cursos de meio período segue agora para análise na Comissão de Finanças e Tributação da Câmara dos Deputados. Da Rádio Câmara de Brasília, Júlia Lopes.
2: Rafael Brito, do MDB de Alagoas, defende a ampliação do programa Pé de Meia para todos os estudantes do ensino médio da rede pública, sem restrições de renda. O deputado argumenta que a permanência na escola é um desafio que vai além da condição socioeconômica das famílias.
0: Rafael Brito afirma que a experiência do programa Cartão Escola 10 em Alagoas inspirou o Pé de Meia e contribuiu para reduzir a reprovação e a evasão escolar. Ele acredita que a universalização do benefício fortalece a educação e incentiva mais jovens a concluírem o ensino médio.
6: E quando a gente criou aqui em Alagoas, a gente criou o programa de forma universal. Todo aluno que está matriculado no ensino médio das escolas públicas de Alagoas recebem o Cartão Escola 10, o que fez com que a nossa taxa de reprovação caísse, o que fez com que o percentual de estudantes em atraso caísse e o que fez principalmente com que Alagoas pudesse praticamente dobrar o número de concluintes no ensino médio por ano. Antes de existir o programa, em Alagoas se formavam aproximadamente 26 mil estudantes e no ano passado se formaram 47 mil estudantes.
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3: Saúde.
2: Comissão de Saúde aprovou a exigência de desfibriladores em locais de grande circulação. A repórter Sofia Peçanha traz mais informações sobre a proposta.
7: A Comissão de Saúde aprovou o projeto que torna obrigatória a presença de desfibriladores externos automáticos em locais de grande concentração de pessoas, ambulâncias e veículos de resgate em todo o país. O desfibrilador serve para aplicar choques elétricos controlados que ajudam a restabelecer o ritmo normal do coração em caso de parada cardiorrespiratória. O texto aprovado reúne 11 propostas que tratavam da instalação de desfibriladores em diferentes locais. Por isso, o relator, o deputado Dr. Luiz Ovando, do PP do Mato Grosso do Sul, optou por estabelecer critérios mais objetivos para definir os locais obrigados a disponibilizar os equipamentos. A medida valerá para eventos artísticos, esportivos e comerciais com circulação superior a 1.000 pessoas por dia, além de aeroportos, portos, rodoviárias e estações ferroviárias. O texto também inclui trens, aeronaves e embarcações com capacidade para 500 ou mais passageiros, academias com pelo menos 1.000 alunos matriculados e ainda ambulâncias e veículos de resgate. Durante a votação da comissão, o deputado Luiz Ovando, que é cardiologista, destacou que a presença dos equipamentos pode ser decisiva em caso de parada cardíaca.
3: Sua disponibilização será fundamental para permitir a rápida intervenção em casos da parada cardíaca, o que aumenta as chances de sobrevivência da vítima. A presença do aparelho, combinado com o treinamento do pessoal para seu uso, pode salvar vidas.
7: Pelo projeto, os responsáveis pelos estabelecimentos deverão adquirir os aparelhos, garantir sua manutenção e disponibilizar profissionais capacitados para realizar manobras de reanimação cardiopulmonar e operar o equipamento. Além disso, os desfibriladores deverão permanecer acessíveis durante todo o período de funcionamento dos locais que recebem público. Em caso de descumprimento, o texto prevê advertência na primeira autuação, multa de R$5.000 e possibilidade de interdição do estabelecimento. A multa poderá ser dobrada em caso de reincidência. O projeto que torna obrigatória a disponibilização de desfibriladores cardíacos em locais de grande concentração de pessoas será analisado pela Comissão de Constituição e Justiça. Da Rádio Câmara de Brasília, Sofia Peçanha.
8: Desenvolvimento Regional.
0: Maria do Rosário, do PT, defende a aprovação de projeto de sua autoria que cria regiões de insegurança hídrica no Rio Grande do Sul. Ela argumenta que a metade sul do estado enfrenta secas recorrentes com falta de água potável para a população e para a agricultura familiar.
9: Para resolver essa situação de a cada ano novos decretos de emergência, nós queremos que a metade sul do Rio Grande do Sul, onde a seca tem se instalado a cada ano, ela seja declarada como uma área de insegurança hídrica. Essa proposta, ela vem de acordo com os objetivos do Milênio das Nações Unidas, que diz que a segurança hídrica é um dos princípios para garantia da qualidade de vida. E a prevenção exige a gente atuar sobre as mudanças climáticas de forma a termos infraestrutura adequada na capital, Porto Alegre, nas grandes cidades e nas pequenas também.
2: Maria do Rosário elogia o esforço do governo federal no socorro ao Rio Grande do Sul, especialmente após as enchentes que atingiram o estado em janeiro de 2024. Ela também defende investimentos em infraestrutura, defesa civil e recuperação ambiental contra os impactos das mudanças climáticas.
0: Projeto de Zé Silva, do União de Minas Gerais, proíbe a reconstituição de leite em pó importado para a produção de alimentos para o consumo humano. Segundo o deputado, a ideia é proteger mais de 1 milhão de produtores rurais que enfrentam uma queda no preço do leite.
10: O produtor não precisa de favor do Congresso Nacional, não precisa de favor do governo, ele precisa de respeito. E esse respeito é a aprovação do meu projeto, que já temos já um efeito prático no Paraná. Já foi proibido por uma lei estadual e já no primeiro mês reduziu a importação da metade de leite que o Paraná importava. Então está claro que é preciso aprovar esse projeto.
2: Zé Silva argumenta que a proposta pretende reduzir os impactos da importação de leite em pó sobre a cadeia produtiva nacional. O projeto já foi aprovado na Comissão de Agricultura e aguarda análise na Comissão de Constituição e Justiça.
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12: Justiça.
0: Comissão aprova aumento de pena para responsáveis legais nos casos de homicídio contra menores com deficiência. A repórter Silvia Munhato tem mais detalhes da medida.
13: A Comissão de Defesa dos Direitos das Pessoas com Deficiência aprovou o projeto que aumenta a pena para pais, mães ou responsáveis legais que praticarem homicídio contra crianças e adolescentes com deficiência. O relator na comissão, deputado Márcio Anaiser, do Solidariedade do Maranhão, defendeu a mudança.
14: Justifica-se a opção pela instituição de uma circunstância qualificadora por serem os pais e responsáveis aqueles com maior obrigação de zelar pela proteção e pelo desenvolvimento de crianças e adolescentes com deficiência.
13: O deputado especificou que a pena será de 12 a 30 anos de reclusão, acrescida de duas causas de aumento: um terço até a metade pela deficiência e dois terços pela autoridade do agente. O projeto que aumenta a pena de responsáveis legais que praticam homicídio contra crianças e adolescentes deverá ser analisado agora pela Comissão de Previdência, Assistência Social, Infância, Adolescência e Família. Da Rádio Câmara de Brasília, Silvio Minhato.
12: Transportes.
2: Kim Kataguiri, do Missão de São Paulo, é um dos autores da proposta que limita a alíquota máxima do IPVA a 1% do valor do veículo. O objetivo, segundo o deputado, é tentar tornar a carga tributária mais justa.
15: Então, o governador, a Assembleia Legislativa, vai poder decidir entre 0% a 1% do valor venal do veículo, e a principal base de cálculo passa a ser o peso do veículo e o seu impacto ambiental. A gente se espelhou na legislação do Japão, de alguns países europeus e de alguns estados dos Estados Unidos, que consideram que o peso, ele é uma forma justa de se calcular o tributo sobre o veículo, porque quanto mais pesado o veículo, maior o impacto dele sobre o asfalto, maior a necessidade de manutenção das vias.
0: A proposta de Kim Kataguiri prevê compensar a redução da arrecadação com cortes de despesas do poder público, como a limitação de gastos dos legislativos e de publicidade institucional. Para o deputado, a medida aumenta a receita pública sem criar mais impostos.
12: Segurança Pública.
2: Avança na Câmara a proposta que torna imprescritíveis crimes sexuais contra menores de 12 anos.
0: Conheça detalhes da matéria na reportagem de Paula Bittar.
16: A Comissão de Constituição e Justiça da Câmara aprovou a proposta de emenda à Constituição que torna crimes sexuais cometidos contra menores de 12 anos de idade imprescritíveis. Hoje, por exemplo, o crime de estupro de vulnerável prescreve em 20 anos e a contagem para a prescrição começa a partir dos 18 anos da vítima, a não ser que a ação penal já tenha sido iniciada em data anterior. A relatora na comissão, deputada Júlia Zanatta, do PL de Santa Catarina, avaliou que a proposta fortalece a dignidade e a integridade sexual das crianças. Ela também citou um caso recente para defender a importância da medida.
17: Uma notícia muito triste vinda do Ceará: uma bebê de 10 meses morreu porque foi estuprada por dois homens, um de 22 anos. E me surpreendeu estupro contra vulneráveis não ser ainda imprescritível.
16: A proposta que torna crimes sexuais cometidos contra menores de 12 anos de idade imprescritíveis ainda precisa ser analisada por uma comissão especial e depois segue para apreciação do plenário, onde precisará ser votada em dois turnos. Outra proposta aprovada pela CCJ foi projeto que determina a monitoração eletrônica dos condenados em primeira instância pelo crime de estupro de vulnerável. De acordo com o Código Penal, o crime de estupro de vulnerável consiste em ter conjunção carnal ou praticar outro ato libidinoso com menor de 14 anos e tem pena de reclusão de 10 a 18 anos. Esse projeto já pode seguir para análise do Senado, a menos que haja recurso para votação antes pelo plenário da Câmara. Da Rádio Câmara, de Brasília, Paula Bittar.
12: Meio Ambiente.
2: Projeto de Felipe Beccari, do Podemos de São Paulo, aumenta a pena para crimes de maus tratos contra animais cometidos com o objetivo de divulgação em plataformas digitais. A proposta busca combater desafios e competições que incentivam esse tipo de violência na internet.
18: A gente vem com esse projeto para poder dar uma contra-resposta, dar uma resposta imediata, né, dizendo que essa crueldade que é, com o fim de diversão, com o fim de competição nas plataformas digitais, ela tem que ser freada urgentemente. Então, isso foge daquele habitual dos maus tratos na rua, nas denúncias que a gente atende. Então, esse projeto vem ampliar, dobrar a pena praticamente para quem comete o maus tratos com esse fim. Não porque queria cometer o maus tratos ou porque não gosta do animal, mas simplesmente por uma gincana.
0: A pena atual para maus tratos a animais pode chegar a 5 anos de prisão. Com a aprovação do projeto, quem cometer o crime com o objetivo de divulgar em plataformas digitais pode ter a pena praticamente dobrada. Felipe Beccari alerta que a prática tem crescido de forma silenciosa, especialmente durante a madrugada.
2: Termina agora o Jornal Câmara dos Deputados, produzido pela Rádio Câmara, com trabalhos técnicos de Wellington Teles e apresentação de Val Monteiro e Márcio Aquilissardi. Uma boa noite para você.
0: Você fica agora com as notícias do Tribunal de Contas da União. Boa noite.
12: Minuto do TCU.
19: O Tribunal de Contas da União avaliou como universidades e institutos federais organizam a área de tecnologia da informação. A auditoria analisou se o modelo adotado garante o funcionamento dos sistemas que apoiam atividades como ensino, pesquisa e gestão. O trabalho identificou problemas como falta de integração entre as instituições, compras feitas de forma isolada e carência de profissionais especializados. A fiscalização também identificou dificuldades para acompanhar os gastos com tecnologia. Para o TCU, as falhas podem aumentar os custos e reduzir a eficiência dos serviços. O tribunal recomendou medidas para ampliar e melhorar o planejamento da área de tecnologia da informação nas instituições. Saiba mais em tcu.gov.br.
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0: Caipira.
1: De 1945, o Jornal do Comércio publica uma entrevista com Gilberto de Andrade, diretor da Rádio Nacional. Ele faz um balanço da programação.
0: Este programa é uma reprise. Era mulher partideira que sabia o samba levar, mestre hospitaleira preparada para tudo cuidar. Respondia cada refrão com toda a sua dignidade. Tia Ciata do Amor e Paixão, o samba de felicidade. Azuir Filho.
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3: Olá, queridos ouvintes, aqui Liz de Bortoli, chegando com uma semana de sambas no Da Estante. Na técnica, Jefferson Gomes. Trazemos para hoje a canção Roda de Samba no Céu, de Martinho da Vila. Esta noite eu sonhei com uma roda de samba no céu, com Pixinguinha, Donga, Almirante, Sinhô, Ismael. Noel Rosa versava, Wilson Batista respondia, batucando num prato. João da Baiana sorria, Geraldo Pereira sambava, Marília Batista cantava, Araci de Almeida gingava. E tia Ciata gostava. Era um samba de roda meio machichado, muito ritmado, que Ataúfo Alves dizia ser samba rasgado. Se achegaram Vinícius, Heitor dos Prazeres, Padeirinho e Cartola tocando a viola do Nelson Cavaquinho. Neste programa trabalharam Liz de Bortoli, Mariana Sirena, Sofia Comparim e Rafael Prudêncio com o apoio de André Grassi.

0: 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O episódio do programa Isto é Bom, que apresentaremos a seguir, foi exibido originalmente no dia 25 de maio de 2026.
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3: Boa noite, eu sou Leonardo Cortes e esse é o Isto é Bom, uma revista musical apresentando os primeiros registros musicais do Brasil e do mundo. Esse programa foi selecionado no edital de chamada para seleção e veiculação de conteúdos na Rádio da Universidade em maio de 2025. Nesse programa vamos tocar Anthology of American Folk Music, lançado em 1952 pelo selo Folkways, de canções do gênero estadunidense folk, produzidas pelos anos 20 e 30 do século 20, compiladas por Harry Smith. Vamos ouvir Henry Lee, de Dick Justice, ano 1932. Depois, Fatal Flower Garden, de Nelson's Hawaiians, no ano de 1930. Depois, King Kong Kitty Kitty Kai Mio, de Chubby Parker, ano 1928. E por último, no bloco, Engine 143, de Carter Family, no ano de 1927.
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0: Engine 143, da família Carter, antes King Kong Kitty Kitty Kaimyo, de Chubby Parker, antes Fatal Flower Garden, de Nelson's Hawaiians, e primeiro no bloco, Dick Justice com Henry Lee, antologia estadunidense de folk no Isto é Bom. Continuando com o disco, vamos tocar alguns blues da antologia. Vamos ouvir Rabbit Foot Blues, de Blind Lemon Jefferson, do ano de 1927. Depois Expressman Blues, com Sleepy John Estes e Yankee Rachel, do ano de 1930. Depois Poor Boy Blues, com Ramblin' Thomas, ano de 1929. E por último Fishing Blues, por Herring Thomas, ano de 1928.
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0: Fishing Blues com Henry Thomas, antes Poor Boy Blues com Ramblin' Thomas, antes Expressman Blues com Sleepy John Estes e Yankee Rachel, e primeiro no bloco Rabbit Foot Blues com Blind Lemon Jefferson, fechando o bloco cheio de blues na antologia de folk. Agora vamos para o Coda.
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0: No coda desse programa, vamos ouvir uma versão de King Kong Kit Kit Cameo por Nick Cave, um lado B do single famoso Henry Lee, a cover famosa que Nick Cave interpretou com PJ Harvey, lançado em 96. Como muita gente conhece já essa cover, eu resolvi trazer o lado B, então vamos ouvir King Kong Kit Kit Cameo por Nick Cave.

0: King Kong Kid Kid caminhou por Nick Cave, fechando o Isto É Bom de hoje. Tocando Boa Noite Amor de Trilha, aqui encerro o Isto É Bom de hoje. Esse programa foi selecionado no edital de chamada para seleção e veiculação de conteúdos na Rádio da Universidade em maio de 2025. O Isto É Bom tem apresentação, roteiro e montagem de Leonardo Cortes. Até semana que vem. Tchau.
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3: Sinfonia número 24 em Fá menor, opus 63 de Nikolai Miaskovsky. Orquestra Filarmônica de Moscou, direção de Dmitri Ablonsky. Movimentos: Allegretto deciso, Molto sostenuto, Allegro appassionato.